0: 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As notícias do governo federal que movimentaram o país no dia de hoje.
1: Olá, boa noite.
2: Boa noite para você que nos acompanha em todo o país.
1: Terça-feira, 8 de setembro de 2026.
2: Vamos aos destaques do dia.
1: Proteção da biodiversidade.
2: Novas unidades de conservação ambiental são criadas no Amazonas e no Piauí.
1: Decretos também formalizam concessões para manejo florestal sustentável.
2: Doenças raras, 65 em cada 100 mil brasileiros convivem com alguma condição de saúde incomum.
1: O Sistema Único de Saúde acolhe pacientes, realiza o diagnóstico e realiza acompanhamento multidisciplinar.
2: Quem fala sobre o assunto é Natan Monsores, coordenador de doenças raras do Ministério da Saúde.
3: Em sua maioria, essas doenças são doenças de origem genética que afetam predominantemente crianças, mas também podem acontecer em adultos, em pessoas idosas.
1: Semana da Pátria.
2: Brasil celebra os 204 anos da independência.
1: E você vai conhecer alguns dos heróis que ajudaram a construir a nação brasileira em reportagem especial de Luana Karen.
4: A praça que abriga os três poderes da República em Brasília também guarda a memória daqueles que se dedicaram a um ideal de nação. O livro de aço reúne os nomes dos heróis brasileiros oficialmente reconhecidos.
2: Hoje na apresentação da Voz do Brasil, eu, Mariana Jungmann e Luciano Seixas.
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2: Novas unidades de conservação ambiental foram criadas a partir de decretos assinados hoje.
1: As medidas também criam e ampliam reservas de desenvolvimento sustentável e parques nacionais.
2: As ações marcaram as celebrações pelo Dia da Amazônia, comemorado no último dia 5.
4: Em comemoração ao Dia da Amazônia, celebrado em 5 de setembro, foram criadas quatro reservas de desenvolvimento sustentável no Amazonas. As unidades ficam na região de influência da BR-319, no sul do estado, e somam cerca de 669 mil hectares. O ministro do Meio Ambiente e Mudança do Clima, João Paulo Capobianco, disse que é preciso agir de forma preventiva diante das mudanças provocadas pela pavimentação de rodovias.
5: A presença do Estado precisa se antecipar às pressões decorrentes da ampliação do acesso, pois os anúncios de abertura ou de asfaltamento estimulam a ocupação desenfreada, a grilagem de terra e a invasão, impactando negativamente de forma irreversível populações e o meio ambiente.
4: Foi anunciada também a ampliação em mais de 7 mil hectares do Parque Nacional de Sete Cidades, no Piauí. A medida tem o potencial de proteger espécies ameaçadas e de favorecer o turismo no parque. Em outra ação, o Banco Nacional de Desenvolvimento Econômico e Social, BNDES, destinou recursos para restauração ecológica de mais de 10 mil hectares na área de proteção ambiental do Xingu, no Pará. Também foram destinados recursos do Fundo Amazônia ao projeto Naturezas Quilombolas, para apoio à gestão territorial de comunidades quilombolas na Amazônia Legal. O BNDES ainda divulgou o resultado do edital para projetos de restauração e fortalecimento da Bacia do Xingu, em Mato Grosso. A diretora socioambiental do BNDES, Tereza Campelo, destacou a importância da recuperação da floresta.
6: A restauração da floresta é absolutamente fundamental, não só para proteger esse território, para garantir emprego e renda, para garantir que a Amazônia não chegue naquele ponto de não retorno.
4: Também em comemoração ao Dia da Amazônia, o Serviço Florestal Brasileiro assinou contratos de concessão das unidades de manejo florestal 2 e 3 da Floresta Nacional de Humaitá, no Amazonas. Os contratos terão duração de 40 anos e abrangem 162 mil hectares. Reportagem Luana Karen.
1: Mais de 1000 acidentes de trânsito foram registrados nas rodovias federais durante o feriadão da Independência, com 66 mortes.
2: Os números foram divulgados pela Polícia Rodoviária Federal.
1: O foco da fiscalização este ano foi o uso de álcool pelos motoristas. Mais de 900 pessoas foram autuadas por embriaguez ao volante.
4: De olho nos motoristas que insistem em beber e dirigir, a Polícia Rodoviária Federal encerrou mais uma operação de fiscalização entre a sexta-feira, dia 4, e a segunda-feira, 7 de setembro. A Operação Independência foi a primeira ocorrida depois que o CONTRAN, Conselho Nacional de Trânsito, definiu novas regras na fiscalização de alcoolemia. Agora, a lei seca passa a prever um pré-teste ou teste passivo. Somente se for detectado algum indício de embriaguez neste teste inicial, é que o condutor será encaminhado ao uso do bafômetro. A prática já é adotada pelos agentes da Polícia Rodoviária Federal, como destaca o coordenador-geral de comunicação institucional da PRF, Matheus de Paula.
7: O foco deste ano foi a questão da mistura álcool e direção. Na verdade, essa já é uma fiscalização que a PRF faz constantemente. Nesse feriado, foram cerca de 54 mil testes de alcoolemia realizados em todo o Brasil, onde nós autuamos 993 motoristas por embriaguez ao volante.
4: Ao todo, os agentes registraram 1.031 sinistros de trânsito, com 66 mortos e 1.074 feridos. Mais de 24 mil veículos foram flagrados com a velocidade acima do permitido, 5.404 motoristas foram autuados por ultrapassagens irregulares, 2.610 por não utilizarem o cinto de segurança e 461 por transportarem crianças fora das cadeirinhas. Reportagem Graziele Bezerra.
8: Pessoas que vivem com doenças raras são acolhidas no Sistema Único de Saúde por um protocolo que já existe há mais de 10 anos.
1: É a Política Nacional de Atenção Integral às Pessoas com Doenças Raras. Ela estabelece procedimentos para diagnósticos, tratamentos e melhoria da qualidade de vida dos pacientes.
8: Nós conversamos com o coordenador de doenças raras do Ministério da Saúde, Natan Monsores, sobre a política e a assistência prestada pelo SUS para quem vive com condições incomuns e de difícil identificação. Acompanhe. Olá, doutor Natan Monsores, um prazer ter o senhor com a gente aqui na Voz do Brasil pra gente falar sobre doenças raras, né? Eu queria que o senhor começasse, então, dizendo aí pro nosso ouvinte, o nosso espectador, o que define uma doença como rara e se há alguma estimativa de quantas pessoas existem hoje no Brasil com esse tipo de doença.
3: Doença rara para o Ministério da Saúde é um tema de bastante relevância. Primeiro aqui, né, agradecer pelo convite e desejar aí para todos os ouvintes também um excelente dia. Mas vamos lá, para o Ministério da Saúde, doença rara é aquela que acomete, né, 65 pessoas a cada 100 mil brasileiros. Em sua maioria, essas doenças são doenças de origem genética que afetam predominantemente crianças, mas também podem acontecer, né, em adultos, em pessoas idosas, de acordo com a natureza da própria doença. As estimativas globais que a gente tem para esse grupo de condições é de que entre 2,5%, 3% a 6% de toda a população do planeta seja afetado em algum momento por alguma dessas doenças raras. Então essa estimativa ela acaba se replicando aqui no Brasil também, tá? Então é essa faixa, são muitos milhões de brasileiros. Precisar um número é sempre muito difícil, tá? Porque cada doença traz a sua contribuição numérica para o escopo brasileiro. E as doenças que acontecem aqui no Brasil não necessariamente replicam o que acontece em outros lugares do mundo. Mas nesse momento a gente tem trabalhado bastante em melhorar essas estatísticas.
1: Existe hoje uma política nacional de atenção integral às pessoas com doenças raras, né? Como é que essa política estabelece o acolhimento, o encaminhamento para pessoas com doenças raras no SUS, coordenador? Existe alguma diferença em relação ao acompanhamento de uma doença comum?
3: Existem algumas diferenças importantes, sim. Então, um percentual das crianças, né, identificadas com doenças raras vem de uma ação que existe há quase 20 anos aqui no Ministério da Saúde, na verdade há mais de 20 anos aqui, que é o Programa Nacional de Triagem Neonatal. É o famoso teste do pezinho, né, do qual é coletada, né, algumas gotinhas de sangue, né, do pé do bebê para fazer uma série de exames e depois, né, essas crianças serão acolhidas pelo sistema de saúde. Então, por exemplo, essa é uma grande porta de entrada que a gente tem. As outras portas de entrada são os serviços de referência em doenças raras. Hoje são mais de 50 serviços no Brasil, Boa parte deles está associada a hospitais universitários, e esses serviços, eles recebem a chancela, a orientação da rede de atenção à saúde do estado, para que os casos, né, suspeitos de doenças raras sejam encaminhados para lá. Esses serviços hoje, eles contam com um exame genômico, por exemplo, que é o sequenciamento de epigoma, que ajuda a diagnosticar essas crianças, essas pessoas, né, para que elas consigam alcançar o diagnóstico necessário.
8: Então, eu suponho que quando o médico, ali nos primeiros momentos, né, de acompanhamento do bebê, identifica que ele tem alguma condição e outras doenças mais comuns são descartadas, ele encaminha, então, a família para procurar esse serviço de referência, que o senhor disse que geralmente está nos hospitais universitários, né?
3: Isso. O fluxo estabelecido pelos estados geralmente é o seguinte, né? A atenção primária, os postos de saúde, as unidades básicas de saúde, as emergências, né? Algumas dessas crianças e adultos acabam, né, sendo identificados, né, em situações de alguma gravidade já. Essas pessoas são encaminhadas, né, pela regulação, que é uma área, né, da Secretaria de Saúde, que estabelece filas, vagas, processos de atendimento. A regulação encaminha esses pacientes para esses serviços ultra especializados, e lá nesse serviço o paciente vai ter contato com geneticista, com nutricionista, com uma equipe multiprofissional que vai tentar acolher as suas necessidades. Então o fluxo de modo geral é esse, mas para algumas doenças não necessariamente o lugar de atendimento é um serviço de referência em doença rara. Então muitos pediatras, muitos neurologistas, muitos endocrinologistas também, né, conseguem conduzir o manejo, o atendimento dessas doenças.
1: Coordenador, nós temos aqui uma pergunta do Marco Aurélio Cardoso. Ele é presidente de uma associação de familiares e pessoas com síndrome de Prader-Willi, uma doença rara que, entre outras coisas, causa hiperfagia, ou seja, fome acima do normal e, consequentemente, obesidade. Ele menciona outro sintoma da doença e faz uma pergunta. Vamos ouvir.
9: A hipotonia neonatal é o principal sinal de alerta da síndrome de Prader-Willi, logo ao nascimento. Sabendo disso, a SPDA Brasil uniu mais de 10 associações de síndromes raras que compartilham esse mesmo sintoma. Como o Ministério da Saúde pode colaborar conosco para divulgar uma diretriz ou fluxo de orientação para os profissionais da rede pública de saúde, ajudando a encurtar a jornada dessas famílias em busca de um diagnóstico precoce?
3: Então, vou responder aqui essa pergunta maravilhosa e dar uma oportunidade da gente entender como é que a rede funciona. A Prader-Willi, né, um quadro sindrômico, é muito caracterizado por essa questão da hipotonia e da dificuldade, por exemplo, do bebê em fazer a sucção, né, do peito da mãe, né, o aleitamento materno, ele fica prejudicado. E logo do início, essa criança tem dificuldades com ganho de peso. Então, olha como é que é importante a gente ter um instrumento da atenção primária, né, para poder acompanhar isso. Hoje o Brasil disponibiliza para as famílias a caderneta da criança, que é um instrumento, né, usado pela equipe de saúde da atenção primária, né, do postinho, da unidade básica de saúde, para poder acompanhar o desenvolvimento dessa criança. Então, se o profissional da atenção primária ele consegue, né, preencher adequadamente essa caderneta da criança, boa parte desse processo de suspeita, né, de que alguma doença rara, né, esteja ocorrendo naquela situação, ela começa a ser levantada. Para além disso, né, se essa oportunidade de identificar a doença, né, no início da sua apresentação aconteça, tem outros marcos de crescimento, outros marcos de desenvolvimento que a gente pode utilizar como rede de saúde, né? A baixa estatura, por exemplo, né, essas crianças costumam ter, né, algum grau de deficiência de hormônio do crescimento, costumam ter algumas alterações no desenvolvimento motor, algum grau de deficiência cognitiva também, né, instalada, além da compulsividade alimentar, né, que foi falada aí. Hoje, dentro do Sistema Único de Saúde, como é que funcionaria esse processo para melhorar o acolhimento, né? É o desenvolvimento do que a gente chama de linha de cuidado. O Ministério da Saúde, nos últimos meses, tem elaborado algumas linhas de cuidado e tem disponibilizado isso para a população, né, para os profissionais de saúde também, no sentido de dar as orientações adequadas. Nesse momento, a gente está desenvolvendo uma de doenças neuromusculares, né, que não é bem o quadro aí de Prader-Willi, Mas esse desenvolvimento está permitindo a gente, né, criar marcos também para outras condições que vão ter, né, situações semelhantes, que vão precisar, né, de manejo endocrinológico, de suporte nutricional, de orientação psicológica e comportamental, de apoio educacional. Então, a linha de cuidado é o melhor instrumento que a gente tem na ausência, por exemplo, de medicamentos específicos. No caso de Prader-Willi, né, há uma deficiência de hormônio de crescimento que costuma ser debatida também entre profissionais para ajudar a conduzir, a manejar a situação. Mas, né, na ausência de um protocolo ou na ausência de uma orientação específica de cuidado, a recomendação do Ministério da Saúde é procurar, né, que esse pai, que essa mãe, que essa família procure um serviço de referência em doenças graves.
8: Para a gente concluir, então, doutor Natan, quando o senhor mencionou aí, às vezes, a ausência de uma medicação específica para tratar aquela doença, né, que possa servir de cura ou mesmo de tratamento, mas as pessoas encontram outros tratamentos para os sintomas e também tratamento psicossocial pelo próprio SUS, né, inclusive para as famílias.
3: Isso. Recentemente, o Ministério da Saúde anunciou uma iniciativa muito bacana para as mães cuidadoras de apoio psicológico, né? Então, no sentido de acolher essas mães, porque, né, o dia a dia, né, do cuidado, ele é uma sobrecarga, né, importante para a saúde mental dessas mães.
1: Muito bem, nós conversamos com o Natan Monsores, coordenador de doenças raras do Ministério da Saúde. Muito obrigado por sua entrevista aqui à Voz do Brasil.
3: Agradeço pela oportunidade e o Ministério da Saúde fica à disposição de vocês e dos ouvintes, né, para diálogo e esclarecimento.
8: Hoje, 8 de setembro, é celebrado o Dia Mundial da Alfabetização.
1: A data criada pela Organização das Nações Unidas marca a importância desta etapa no desenvolvimento da cidadania de crianças, jovens, adultos e idosos.
8: E o Ministério da Educação ressalta o compromisso com o processo de alfabetização em todas as idades.
10: A alfabetização é um direito fundamental em todas as idades. E para comemorar o dia em que ela é celebrada no mundo todo, o Ministério da Educação ressalta a importância dessa etapa. A qualquer tempo, jovens, adultos e idosos podem retomar os estudos e aprender habilidades que permitem compreender, produzir e utilizar conhecimentos em diferentes situações da vida social. O processo de alfabetização começa quando já se tem as habilidades de ler e de compreender textos curtos, de localizar informações e de escrever palavras. Como explica a secretária de Educação Básica do MEC, Kátia Schweikart, ele segue por toda a vida escolar do estudante, principalmente da criança.
11: A alfabetização começa lá atrás e que ela já pode ser trabalhada por meio das linguagens, por meio do contato com os livros, nos seus processos de aprendizagem. Os efeitos disso vão aparecer e certamente essa criança conseguirá se desenvolver.
10: O Dia Mundial da Alfabetização lembra a responsabilidade de professores, gestores públicos e redes de ensino como agentes nesse processo educacional. A alfabetização é um compromisso compartilhado entre municípios, estados, Distrito Federal e a União, conforme estabelece a Constituição Federal e a legislação educacional brasileira. Reportagem Léo Gomes.
8: Dicas do Enem.
12: Olá, meu nome é Isaac Leal e a minha pergunta é: como eu posso montar um cronograma de estudos?
13: Quem responde é a Randu Lemos, responsável pela coordenação de um cursinho popular.
14: No edital do Enem tem descritos todos os conteúdos que poderão cair na prova. Eu começaria estudando ele. Eu acredito que todas as matérias merecem atenção, até porque o Enem é uma prova que trabalha diferentes competências. Então, numa questão em que você está vendo matemática, pode ser que tenha uma pergunta sobre interpretação textual e vice-versa. Então, é importante que você tenha um conhecimento básico sobre todas as disciplinas. Tem pessoas que conseguem estudar 30 minutos no dia e conseguem se sair bem na prova, mas tem pessoas que precisam de mais tempo, uma, duas, três horas. A minha dica é que você respeite a sua disponibilidade. É importante que você se organize para estudar com mais antecedência possível. Revisar, responder questões, conversar com a sua rede de apoio e descansar.
13: É isso aí. As provas vão ser realizadas nos dias 8 e 15 de novembro. Se prepare e acompanhe as nossas dicas toda terça-feira aqui na Voz do Brasil e também na radiogov.ebc.com.br.
1: Personagens que marcaram a luta por um Brasil independente.
8: Na Semana da Pátria, vamos conhecer algumas figuras históricas.
1: Seus nomes estão marcados no Livro de Aço, que registra na memória nacional a trajetória dos chamados heróis da pátria.
4: praça que abriga os três poderes da República em Brasília também guarda a memória daqueles que se dedicaram a um ideal de nação. No Panteão da Pátria, o livro de aço reúne os nomes de 49 dos 87 heróis brasileiros oficialmente reconhecidos. Quatro deles estão ligados à independência do Brasil. Joaquim José da Silva Xavier, o Tiradentes, inaugura o livro de aço. O historiador Rafael Leporassi explica por que Tiradentes se tornou um herói da pátria, mesmo tendo morrido 30 anos antes da independência do Brasil.
15: Ele fez parte de um movimento que visava a separação de Minas Gerais do Império Português. Para muitos historiadores, é um dos primeiros movimentos a trazer um ideal de fim do pacto colonial.
4: Tiradentes virou símbolo da Inconfidência Mineira. Quando a trama foi descoberta, acabou condenado à morte. Mas a Inconfidência deixou uma ideia que atravessaria décadas. Anos depois, esse projeto ganhou um articulador, o professor José Bonifácio de Andrada e Silva. Quando Portugal exigia que Dom Pedro retornasse, Bonifácio trabalhou para convencê-lo a permanecer no Brasil. O jornalista e escritor Laurentino Gomes detalha o projeto de Bonifácio.
16: Ele percebe que a única solução para a elite brasileira preservar os seus privilégios era manter o herdeiro da coroa de Portugal no trono e ir por uma via monárquica e não republicana.
4: A independência não foi fruto apenas do dia 7 de setembro. Depois que Dom Pedro decidiu ficar no Brasil, foram meses até o processo ser concretizado. Em 7 de setembro de 1822, durante uma viagem, recebeu cartas de sua esposa, Maria Leopoldina, e de José Bonifácio, que relatavam novas exigências de Lisboa. Do lugar onde estava, às margens do rio Ipiranga, Dom Pedro I decidiu proclamar a independência do Brasil. O historiador Rafael Leporassi destaca que também foi pessoalmente interessante para Dom Pedro I romper com Portugal.
15: Ele voltando para Portugal seria um príncipe. No Brasil ele seria alçado à condição de rei ou até de imperador, que foi o que aconteceu.
4: Após o grito do Ipiranga, houve resistência portuguesa e conflitos em diferentes regiões do país. E nesse cenário, na Bahia, surge mais uma personagem da história da independência, Maria Quitéria. Em 1822, ela fugiu de casa, se disfarçou de homem e entrou para o batalhão de voluntários do príncipe. Quando sua identidade foi descoberta, Maria Quitéria não foi expulsa. Depois da vitória, foi condecorada pelo próprio Dom Pedro I. Mas a heroína acabou esquecida pela sociedade. O jornalista Laurentino Gomes explica que a independência envolveu muitos brasileiros e brasileiras.
16: Na Bahia, no Piauí, no Ceará, nas regiões mais distantes, o Brasil inteiro se envolveu no processo de independência e sem essa luta, o Brasil hoje não existiria.
4: O livro de aço nasceu em 1989, com a inscrição de Tiradentes. Dom Pedro I entrou no livro 10 anos depois, em 1999. José Bonifácio foi inscrito em 2005 e Maria Quitéria em 2018. Tiradentes morreu antes da independência. José Bonifácio ajudou a construí-la politicamente. Dom Pedro proclamou a ruptura e Maria Quitéria pegou em armas para defendê-la. Quatro personagens, quatro histórias e quatro maneiras diferentes de olhar para o nascimento do Brasil independente.

0: Reportagem Luana Caro. As notícias do governo federal.
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1: Fique agora com as notícias do Poder Judiciário e do Congresso Nacional. Boa noite.
0: Boa noite, até amanhã.
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4: Ministro Edson Fachin encerra o Encontro Nacional de Corregedores na sede do CNJ em Brasília.
5: STJ entende que Defensoria Pública habilitada durante prazo recursal tem direito à contagem em dobro desde a intimação.
4: Presidentes do TSE e da Câmara dos Deputados reforçam confiança na Justiça Eleitoral.
5: Boa noite, eu sou Leandro Bezerra.
4: E eu sou Walter Lima.
5: O presidente do Supremo Tribunal Federal e do Conselho Nacional de Justiça, ministro Edson Fachin, participou hoje do Encontro Nacional Integração de Boas Práticas, diálogos entre o CNJ e o Colégio de Corregedores e Corregedoras da Justiça do Brasil, na sede do CNJ em Brasília.
4: As corregedorias são responsáveis por orientar e fiscalizar o funcionamento dos tribunais e dos cartórios.
5: O evento promoveu a cooperação entre as instituições e o compartilhamento de experiências para melhorar os serviços prestados pelo Poder Judiciário.
4: Durante o encontro, o ministro Edson Fachin destacou a importância do diálogo e da atuação da justiça brasileira diante dos desafios atuais.
6: Os dias de hoje reclamam esse diálogo permanente, reclamam que tenhamos uma resposta à altura dos desafios, e eu estou plenamente convencido de que o Poder Judiciário brasileiro está à altura dos desafios que se lhes apresentam no momento contemporâneo. E a justiça brasileira não faltará à legalidade constitucional, por certo, por seus deveres que decorrem da própria Constituição.
5: Você ganhou uma ação na Justiça do Trabalho e mesmo assim não recebeu o seu dinheiro?
4: Para resolver esse tipo de situação e garantir que as decisões judiciais sejam cumpridas, a 16ª Semana Nacional da Execução Trabalhista entrará em ação entre 14 e 18 de setembro em todo o país. Larissa Batista.
7: Com o slogan Seu Direito por Inteiro, a iniciativa é um esforço concentrado para localizar bens de devedores, incentivar acordos e dar mais celeridade ao pagamento dos créditos trabalhistas. Para se ter uma ideia, no ano passado, a campanha movimentou mais de 8 bilhões de reais em 5 dias de evento e promoveu mais de 94 mil audiências e cerca de 24 mil acordos entre trabalhadores e empresas. Quem quiser incluir um processo nesse mutirão pode pedir a inscrição na Vara do Trabalho, nos TRTs ou nos Centros de Conciliação da Justiça do Trabalho, onde o processo tramita. Para mais informações, acesse csjt.jus.br.
5: Presidentes do Tribunal Superior Eleitoral e da Câmara dos Deputados reforçam confiança na Justiça Eleitoral.
4: Pronunciamentos aconteceram na abertura da exposição O Caminho do Voto. Na Câmara. Fábio Ruas.
8: O presidente do TSE, ministro Cássio Nunes Marques, disse que a exposição mostra que o caminho do voto vai muito além da cabine de votação. A Justiça Eleitoral percorre uma longa jornada de preparação, fiscalização e auditorias para garantir a segurança do processo eleitoral. Já o presidente da Câmara lembrou que o voto é o resultado de um processo amplo e aperfeiçoado ao longo do tempo. A mostra vai ficar disponível ao público até o próximo dia 21 de setembro.
5: Defensoria Pública habilitada durante o prazo para recurso tem direito à contagem dobro completo desde a intimação da sentença.
4: Essa conclusão é do Superior Tribunal de Justiça, o STJ. Fátima Uchoa.
9: Uma mulher foi condenada a pagar pensão alimentícia e procurou a Defensoria Pública do Paraná quando faltavam 2 dias úteis para o fim do prazo simples de 15 dias. O Tribunal Estadual não conheceu da apelação por considerá-la fora do prazo. Já a terceira turma do STJ a reconheceu como tempestiva, ou seja, dentro do prazo legal. Segundo a ministra relatora Nancy Andrighi, a aplicação do prazo em dobro não altera o dia inicial da contagem do prazo recursal, que permanece o mesmo, mas o que ocorre é apenas a ampliação do termo final e, no caso de apelação, dobra-se o prazo de 15 dias úteis. Assim, o Tribunal do Paraná deverá continuar com o julgamento.
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5: A você uma boa noite.
1: E até amanhã.
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1: Eu sou Paula Groba.
2: E eu sou Humberto Pinheiro.
1: E estes são os destaques de hoje do Jornal do Senado, que começa agora.
2: Avançam novas regras para proteger investidor de criptomoeda.
1: Senado aumenta a proteção para crianças vítimas de violência no exterior.
2: Reajustes da conta de luz podem ser limitados pela inflação.
1: Boa noite.
2: Boa noite.
1: Quem investe em criptomoedas e outros ativos virtuais poderá ter mais proteção contra o risco de perder dinheiro caso a empresa que administra os recursos tenha problemas financeiros.
2: A Comissão de Ciência e Tecnologia aprovou novas regras para separar o dinheiro dos clientes do patrimônio das empresas. Os detalhes com a repórter Patrícia Oliveira.
3: Se uma corretora tiver problemas financeiros, o dinheiro investido pelos clientes em ativos virtuais, como as criptomoedas, não deve ser usado para cobrir dívidas ou prejuízos da própria empresa. É o que estabelece um projeto aprovado na Comissão de Ciência e Tecnologia. O texto também prevê que essas plataformas tenham um capital mínimo para atuar no mercado, para reduzir o risco de quebrar dessas empresas e de perdas para os investidores, como explicou o relator da proposta, senador Carlos Portinho, do PL do Rio de Janeiro.
4: O Banco Central deverá estabelecer requisitos prudenciais mínimos de capital para funcionamento das corretoras e plataformas de investimento em ativos digitais.
3: O projeto também estabelece medidas para prevenir fraudes, lavagem de dinheiro e o uso de ativos virtuais para financiar organizações criminosas. A proposta segue para a análise da Comissão de Assuntos Econômicos.
1: E empresas podem receber incentivos para contratar mulheres com câncer de mama.
2: Projeto com esse objetivo seguiu para análise do plenário do Senado. Repórter Márcio Maturana.
5: O projeto cria o programa Empresa Rosa e o selo Rosa para inclusão e reinserção no mercado de trabalho de mulheres diagnosticadas em tratamento ou em remissão de câncer de mama. O programa prevê ações de contratação com igualdade de oportunidades, condições adequadas, flexibilização para o trabalho remoto, jornada reduzida e estabilidade no emprego, tudo sem redução da remuneração. As empresas participantes com mais de 10 empregados vão ganhar o selo rosa, válido por 2 anos e renovável pelo mesmo período, que poderá ser usado em publicidades. O texto foi aprovado na Comissão de Assuntos Sociais com parecer lido por Flávio Arns, do PSB do Paraná.
6: A criação de um regime positivo de inserção e manutenção profissional das mulheres em tratamento ou remissão do câncer de mama possui valor social evidente. Além disso, é comprovado que se manter ocupado e produtivo representa um grande apoio psíquico aos pacientes de câncer ao obstar ou ao menos dificultar o advento de depressão que muitas vezes os acomete.
5: A certificação vai ser feita por uma comissão composta de representantes do governo, do setor privado e da sociedade civil.
1: O Senado aprovou uma proposta que aumenta a proteção para crianças vítimas de violência no exterior.
2: Se houver indícios de violência ou de outro crime, as autoridades brasileiras poderão deixar de determinar o retorno da criança ao país onde morava com o pai. Repórter Pedro Pincer.
7: A proposta permite às autoridades brasileiras deixar de determinar o retorno de crianças e adolescentes ao país onde moravam com o pai quando houver indícios de que eles ou a mãe brasileira foram vítimas de violência doméstica. A Convenção sobre os Aspectos Civis do Sequestro Internacional de Crianças determina, em regra, o retorno da criança ou do adolescente. A relatora, senadora Mara Gabrilli, do PSD de São Paulo, fez ajustes para dar mais clareza e segurança jurídica ao texto. Para ela, a principal inovação da proposta é reconhecer que a violência doméstica pode constituir risco suficiente para autorizar a autoridade brasileira a ignorar a regra de retorno da criança ou do adolescente ao país estrangeiro.
8: E a proposição, ela contribui para que a exceção de grave risco deixe de ser interpretada de modo restritivo, permitindo que situações de violência, ainda que contra a genitora, sejam justificadas juridicamente consideradas como fatores de risco à criança.
7: Como sofreu mudanças, o texto retorna à Câmara dos Deputados.
1: Migrantes, refugiados e pessoas sem nacionalidade reconhecida por nenhum país que chegarem ao Brasil poderão ter acesso a serviços de acolhimento do Sistema Único de Assistência Social.
2: É o que prevê um projeto que começa a ser analisado pelo Senado. A proposta busca garantir dignidade à pessoa que, muitas vezes, são obrigadas a deixar seus países por causa de guerras, fome ou perseguição. Repórter Alexandre Campos.
9: Pelo texto, o direito aos serviços de acolhimento será exercido sem a necessidade de apresentação de documento não exigido em lei, a inscrição no CPF e comprovantes de residência e de regularidade migratória. Autor do projeto, o senador Paulo Paim, do PT do Rio Grande do Sul, lembrou que muitos desses migrantes fogem de guerras, da fome ou de perseguição e, quando chegam ao Brasil, precisam de um acolhimento digno e continuado.
10: Mais do que atender situações emergenciais, queremos transformar o acolhimento em uma política permanente do Estado brasileiro. O projeto também ajuda a fortalecer a estrutura dos municípios, reduz a dependência de recursos internacionais e melhora as condições de atendimento. Isto é, política humanitária.
9: A proposta vai além ao garantir a unidade familiar para evitar que, a depender do encaminhamento dado no atendimento, pais e filhos acabem ficando separados. A comunicação entre os profissionais de assistência social e os migrantes deve contar com tradução e mediação intercultural, e os documentos de viagem e de identificação não poderão ser retidos.
1: Avançou no Senado o projeto que autoriza o porte de armas de fogo para membros da Defensoria Pública da União, dos Estados e do Distrito Federal.
2: Uma emenda estendeu o benefício a integrantes da Advocacia Geral da União e procuradores estaduais e distritais. Repórter Bruno Lourenço.
11: O projeto altera o Estatuto do Desarmamento para permitir que defensores públicos da União e dos Estados, além de membros da Advocacia Geral da União e procuradores dos Estados e do Distrito Federal, tenham direito ao porte de arma de fogo. O relator, senador Flávio Bolsonaro, do PL do Rio de Janeiro, ressaltou que esses profissionais lidam rotineiramente com situações perigosas.
12: Há, portanto, na atuação do defensor público, riscos de ameaça reais, violência física, retaliações de facções criminosas e de partes envolvidas em processos judiciais. Além da necessidade de visitas constantes a presídios, há disputas sensíveis de guardas de filhos ou posse de terra que tenham gerado hostilidade extrema das partes contrárias.
11: A proposta seguiu para a Comissão de Constituição e Justiça.
1: Diminuir as filas do INSS é o objetivo da lei promulgada pelo Congresso Nacional nesta terça-feira. A norma reduz de 45 para 30 dias o prazo para um processo ser incluído no programa de gerenciamento de benefícios, que abrange monitoramento especial e força-tarefa dos servidores. A nova legislação amplia ainda a finalidade do programa, que passa a incluir a análise de reconhecimento inicial de direitos, reavaliação e revisão de benefícios previdenciários e assistenciais.
2: No Congresso Nacional, o texto foi analisado por meio de medida provisória e recebeu aprovação dos senadores no início do mês. A relatora da proposta, senadora Zenaide Maia, do PSD do Rio Grande do Norte, destacou a necessidade de dar mais agilidade à análise dos processos. De acordo com ela, a demora em obter uma resposta do INSS afeta especialmente pessoas que dependem de auxílios da Previdência para despesas básicas.
13: O principal beneficiário dessa medida é o cidadão que depende do INSS para o reconhecimento de direitos de natureza alimentar, aposentadorias, benefícios por incapacidades e benefícios assistenciais.
1: E a inflação pode ser o limite para reajustes da conta de luz. É o que diz um projeto aprovado na Comissão de Infraestrutura.
2: O texto ainda cria um regime especial para frear aumentos na região norte e determina que a Agência Nacional de Energia Elétrica adote índice ou metodologia para os reajustes anuais das tarifas de energia elétrica. Agora, o projeto será analisado pela Comissão de Assuntos Econômicos. Com edição de Paulo Groba e trabalhos técnicos de Eliseu Caires, o Jornal do Senado fica por aqui. Acompanhe agora as notícias da Câmara dos Deputados. Boa noite.
1: Boa noite e até amanhã.
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15: Câmara diminui restrições legais para benefícios concedidos a data centers.
16: Avança projeto de lei que aumenta a punição para crimes contra os idosos.
15: Deputados alteram o programa de gratificações para reduzir as filas do INSS.
17: Boa noite. A Câmara aprovou medida provisória que muda o programa de gratificações destinado a reduzir as filas do INSS. O repórter Marcelo Larcher explica as mudanças.
18: O plenário da Câmara aprovou medida provisória que altera o programa criado no ano passado para permitir gratificações como maneira de reduzir as filas de perícia e análise de benefícios do INSS. O texto amplia o alcance do programa que, quando foi criado, priorizava a revisão de benefícios já concedidos. Agora, esses processos terão a mesma prioridade dos pedidos novos. Além disso, reduz de 45 para 30 dias o prazo de espera para que um processo entre no programa. O Programa de Gerenciamento de Benefícios foi criado por uma medida provisória em 2025. Ele permite pagamentos extraordinários para servidores que trabalham com a revisão de benefícios e na análise do pagamento do Benefício de Prestação Continuada, o BPC. Esse pagamento extra é de R$ 68,00 por processo concluído para servidores do INSS e de R$ 75,00 por perícia ou análise de documento para os médicos da Perícia Médica Federal. O programa está previsto para acabar no fim do ano. De acordo com o INSS, as medidas deram resultado. Entre janeiro e junho deste ano, o número de processos pendentes de análise ou de perícia médica inicial caiu de 2 milhões e 700 mil para 1 milhão e 700 mil. Já os processos com tempo de espera superior a 45 dias passaram de 1 milhão e 700 mil para apenas 557 mil. O deputado Reginaldo Lopes, do PT de Minas Gerais, disse que a medida é importante para a população mais carente, que depende de benefícios previdenciários.
19: Já conseguimos diminuir a fila em 76% até o mês de agosto. E agora, no mês de setembro, nós vamos zerar a fila do INSS.
18: A medida provisória que altera o programa criado no ano passado para permitir gratificações como maneira de reduzir as filas de perícias e análises dos benefícios do INSS foi aprovada também pelo Senado e já pode virar lei. Da Rádio Câmara de Brasília, com informações de Antônio Vital, Marcelo Larcher.
14: Justiça.
15: Tião Medeiros, do PP, defende a suspensão do reconhecimento dos estudos de demarcação da terra indígena Tecorrá Guavirá, no oeste do Paraná. Relator da matéria na Comissão de Agricultura, ele afirma que o procedimento da FUNAI desrespeitou o marco temporal adotado pelo Congresso para as demarcações.
17: Tião Medeiros também cita decisões da Justiça que interromperam o processo por falhas nos estudos de identificação da área. De acordo com o parlamentar, a medida fortalece a segurança jurídica e reduz os conflitos na região.
14: Segurança Pública.
15: Uma comissão da Câmara aprovou o aumento de penas para crimes contra idosos. A repórter Paula Bittar acompanhou a votação.
20: A Comissão de Constituição e Justiça da Câmara aprovou um projeto que altera o Código Penal para aumentar as penas para os crimes de lesão corporal, abandono, constrangimento ilegal e estelionato praticados contra pessoas idosas. Pelo texto, em casos de lesão corporal, a pena será de 1 a 3 anos de reclusão, podendo ser aumentada em 1/3 se for qualificada. A pena atual para lesão corporal simples é de 3 meses a 1 ano de detenção. Para o estelionato, o projeto prevê aumento de pena de 1 a 2/3. A pena poderá ser aplicada em dobro se a vítima tiver 80 anos ou mais. Nos crimes de abandono de incapaz ou constrangimento ilegal, as penas poderão ser aumentadas, respectivamente, pela metade e em 1/3. O constrangimento ilegal ocorre quando alguém, por violência ou grave ameaça, força outra pessoa a fazer o que a lei proíbe ou a deixar de fazer o que a lei permite. Também ocorre quando o autor reduz a capacidade de resistência da vítima. A relatora na comissão, deputada Renilce Nicodemos, do MDB do Pará, disse que a proposta está de acordo com os preceitos constitucionais.
21: Proteger quem construiu a história do nosso país é também defender a dignidade e o respeito que toda pessoa merece. É uma medida importante para combater a violência e os crimes contra essa parcela da população e garantir uma resposta mais firme de quem comete esse tipo de violência. Estamos trabalhando para garantir que nossos idosos tenham seus direitos respeitados e possam viver com mais segurança, dignidade e proteção.
20: projeto que aumenta penas para os crimes de lesão corporal, abandono, constrangimento ilegal e estelionato praticados contra pessoas idosas ainda depende de aprovação pelo plenário da Câmara antes de seguir ao Senado. Da Rádio Câmara, de Brasília, Paula Bittar.
17: Jefferson Campos, do PL de São Paulo, defende proposta que reduz a idade mínima de imputabilidade penal no Brasil. O texto estabelece que jovens entre 12 e 16 anos respondam penalmente por crimes contra a vida, hediondos ou cometidos com violência e grave ameaça.
0: Jefferson Campos entende que a medida busca combater a impunidade e conter o recrutamento de adolescentes por organizações criminosas. Na visão dele, a medida é fundamental para garantir a punição proporcional de crimes graves.
17: Júnior Lourenço, do MDB do Maranhão, quer capacitar profissionais de beleza e estética para identificar sinais de violência contra a mulher. De acordo com o deputado, a ideia é ampliar a rede de apoio e facilitar o acesso das vítimas aos serviços de proteção.
0: Júnior Lourenço explica que o projeto inclui cabeleireiros, manicures, pedicures, depiladores, maquiadores e esteticistas. Eles devem orientar as mulheres sobre canais de denúncia e serviços públicos, além de, com autorização da vítima, acionar os órgãos competentes.
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14: Ciência e tecnologia.
17: A Câmara aprovou o projeto que diminui restrições legais para benefícios concedidos a data centers, resseguradoras e pequenos municípios. O repórter Marcelo Lascher explica as exceções.
18: A Câmara dos Deputados aprovou o projeto que permite que benefícios tributários concedidos a empresas de data centers, resseguradoras e as instituições beneficiadas por Programa Federal de Financiamento de Ações de Combate ao Câncer fiquem fora de restrições impostas pela Lei de Responsabilidade Fiscal em 2026. O projeto permite ainda que municípios de até 65 mil habitantes não precisem comprovar que arrecadam todos os impostos de sua competência para poder receber repasses federais ou estaduais. Essa exigência também é prevista na Lei de Responsabilidade Fiscal. O projeto foi apresentado pelo deputado licenciado José Guimarães, hoje ministro das Relações Institucionais da Presidência da República. A proposta original beneficiava empresas localizadas em áreas de livre comércio e o setor de bens de capital, mas o texto foi alterado pelo relator, deputado Isnaldo Bulhões Júnior, do MDB de Alagoas. O texto final permite que benefícios fiscais concedidos a empresas de data centers, resseguradoras e instituições beneficiadas por Programa Federal de Financiamento de Ações de Combate ao Câncer não precisem ser acompanhados de estimativa de impacto financeiro e orçamentário para entrar em vigor. O projeto também dispensa a obrigação de demonstrar que a renúncia de receita

0: por elevada competição internacional na escolha da localização de novos empreendimentos em todo o mundo. Circunstância que recomenda a existência de um ambiente tributário capaz a favorecer a atração e a realização destes investimentos no Brasil.
1: Mas a exceção das regras da Lei de Responsabilidade Fiscal para municípios com menos de 65 mil habitantes foi criticada pelo deputado Gilson Marques, do Novo de Santa Catarina.
2: Aqui existe uma regra que lá atrás, não estou dizendo que é sensacional e perfeita, mas é a Lei de Responsabilidade Fiscal. Agora, o que esse texto faz? Dizer que não é bem assim, que pode ter uma exceção, que pode ser diferente, que esse ano não precisa ser assim. É inacreditável, eu não sei porque se aprova uma regra e depois diz que essa regra não precisa mais ser respeitada.
1: O projeto que cria exceções na Lei de Responsabilidade Fiscal para municípios com menos de 65 mil habitantes, empresas de data centers, resseguradoras e instituições beneficiadas por Programa Federal de Financiamento de Ações de Combate ao Câncer foi aprovado também pelo Senado e já pode virar lei. Da Rádio Câmara de Brasília, com informações de Antônio Vital, Marcelo Larcher.
3: Saúde.
4: Arthur Oliveira Maia, do União da Bahia, solicita a realização de uma sessão solene em homenagem à pesquisadora Tatiana Lobo Coelho Sampaio, da Universidade Federal do Rio de Janeiro. Ela lidera pesquisas com a polilaminina, uma proteína que pode contribuir para a recuperação de lesões na medula espinhal.
5: Arthur Oliveira Maia destaca que estudos com animais e testes experimentais iniciais em humanos apresentaram resultados promissores na recuperação de movimentos. Segundo o deputado, a pesquisa pode representar um avanço no tratamento de casos graves de paralisia.
3: Consumidor.
4: João Maia, do PP do Rio Grande do Norte, é favorável ao projeto que amplia a proteção de passageiros obrigados a despachar a bagagem de mão durante viagens de avião. De acordo com a matéria, a companhia deverá informar o motivo da exigência sem cobrar valor adicional pelo despacho.
5: A proposta apoiada por João Maia também obriga as empresas aéreas a oferecer canais gratuitos para reclamações sobre o despacho compulsório. O passageiro deverá receber orientações sobre seus direitos em casos de extravio, avaria ou violação da bagagem.
3: Cultura.
4: Projeto reconhece a Irmandade da Boa Morte de Cachoeira no Recôncavo Baiano e sua festa como manifestações da cultura nacional. Alice Portugal, do PCdoB, destaca que a confraria, formada por mulheres negras e descendentes de pessoas escravizadas, é uma das mais antigas tradições religiosas do Brasil.
5: Alice Portugal explica que o grupo surgiu como forma de resistência diante da opressão, garantindo sustento coletivo e apoio a mulheres negras após a escravidão. A deputada afirma que o reconhecimento nacional pode ampliar o acesso da manifestação a políticas públicas de preservação cultural.
6: A renda delas foi responsável por compra de alforrias, acolhimento de mulheres negras marginalizadas, consolidando-se como importante símbolo, não é, de luta pela liberdade, por dignidade dessas populações escravizadas. Então, esse grupo, que data aproximadamente de 1810, a partir de escravas vindas da África, se consolidou como uma manifestação cultural e todos os anos acontece a festa. Então, nós estamos reconhecendo a Irmandade e a festa como manifestações culturais nacionais.
3: Trabalho.
4: Os deputados aprovaram projetos que aumentam estrutura e reajustam valores de custas da Justiça do Trabalho. A repórter Cibele Comanetti tem outras informações.
7: A Câmara dos Deputados aprovou 3 projetos que trazem mudanças para a Justiça do Trabalho. 2 deles modificam a estrutura, com a criação de novas varas no Rio de Janeiro e de cargos de desembargador em Goiás. E um reajusta os valores das custas da Justiça Trabalhista, que estavam defasados há mais de 20 anos. Esse projeto foi apresentado pelo Tribunal Superior do Trabalho em 2022, com a justificativa de que o último reajuste aconteceu em 2002. O texto aprovado, apresentado pela relatora deputada Soraya Santos, do PL do Rio de Janeiro, estabelece que o menor valor será de R$ 12,02, o maior de R$ 2.163,00 e que as custas judiciais terão reajuste automático anual. A proposta também cria um fundo que receberá o valor das custas

0: custas e de outras receitas, como pagamento de inscrições em concursos públicos. O propósito é financiar a modernização tecnológica da Justiça do Trabalho. Outro projeto aprovado transforma 7 cargos vagos de juiz do trabalho substituto em 4 cargos de desembargador, 5 cargos em comissão e 3 funções comissionadas no Tribunal Regional do Trabalho da 18ª Região, em Goiás. Segundo o Tribunal Superior do Trabalho, a mudança não representa custos extras. A proposta foi criticada pela deputada Adriana Ventura, do Novo de São Paulo.
1: Este projeto que faz amplia permanentemente a estrutura do segundo grau de Justiça do Trabalho. Fala que os cargos estão vagos e a gente pensa que está redistribuindo e está transformando, mas na verdade hoje esse dinheiro não sai da caixinha. Outra coisa importante, além dos novos desembargadores, nós temos 8 novos cargos sendo criadas, inclusive funções comissionadas.
0: O terceiro projeto aprovado, em análise há mais de 10 anos, cria 12 varas do trabalho, além dos cargos de juiz, juiz substituto, analistas e cargos de comissão necessários para o funcionamento delas, no Tribunal Regional do Trabalho da Primeira Região, no Rio de Janeiro. Segundo o relator, deputado Marcelo Crivella, do Republicanos do Rio de Janeiro, as novas varas vão ampliar a capacidade de atendimento à população em 9 municípios do Rio. O projeto foi criticado por deputados do Novo e do Missão, com o argumento de que cria novas despesas. Parlamentares da bancada do governo, como a deputada Jandira Fegali, do PCdoB do Rio de Janeiro, defenderam a proposta.
2: A Justiça do Trabalho é uma trincheira de defesa das mulheres e homens que produzem nesse país. Então o TST é importante e essa inovação, como chamaram aqui, a Justiça Eleitoral também não tem nos Estados Unidos, ela é fundamental para nós aqui. Então a gente não pode ter parâmetros de modelos dos outros, nós temos que entender o papel da Justiça do Trabalho no Brasil.
0: Os 3 projetos que aumentam a estrutura e o valor das custas da Justiça do Trabalho seguiram para análise do Senado. Da Rádio Câmara de Brasília, com informações de Antônio Vital, Cibele Comanete.
3: Eli Borges, do Republicanos do Tocantins, relatou o projeto que amplia de 60 para 120 dias o período de contratação de trabalhadores safristas. Segundo o deputado, a proposta busca reduzir a burocracia e garantir mais segurança, tanto para empregados quanto para empregadores do campo.
4: Então nós ampliamos de 60 para 120 dias, melhoramos a questão da segurança do trabalhador no aspecto dos direitos que ele tem, direitos para garantir que ele faça um trabalho e não tenha seus problemas em algum acidente, etc., mas também dando para quem emprega mais facilidade, mais segurança e menos burocracia para ele contratar as pessoas em um período que foi ampliado com esta proposta.
5: Eli Borges destaca ainda que o período trabalhado ficará devidamente registrado, o que permite sua contabilização para os direitos do trabalhador. Se aprovado pelas comissões temáticas, o projeto seguirá para análise no Senado.
3: Silvia Cristina, do PP de Rondônia, se manifesta a favor da proposta que prevê a transposição de ex-servidores dos antigos territórios de Rondônia, Roraima e Amapá para os quadros federais. A deputada acredita que a medida faz justiça a quem ajudou a construir esses estados.
6: Essa é uma pauta muito sensível, até porque quem realmente construiu o estado de Rondônia, Roraima e Amapá foram os ex-territorianos, pessoas que chegaram lá quando nada ainda tinha acontecido nesses estados. E hoje é questão de justiça que eles sejam transpostos aos quadros federais. Uma luta, infelizmente, que já acontece há muitos anos, sem dar a devida atenção para que se faça justiça com esses ex-territorianos.
5: Silvia Cristina critica o que chamou de demora na tramitação da proposta e lembra que muitos ex-territorianos morreram sem ter o direito reconhecido. A parlamentar defende que a matéria avance rapidamente até a votação em plenário para garantir dignidade aos servidores.
3: E Andra Moura, do União de Sergipe, propõe criar um piso salarial nacional de R$ 3.400 para conselheiros tutelares, com reajuste anual pelo INPC. O projeto fixa a remuneração mínima em todo o país e garante a inclusão da categoria no PASEP.
5: Na visão de Andra Moura, a medida, além de corrigir as diferenças salariais entre municípios, valoriza o trabalho de proteção a crianças e adolescentes. A deputada entende que garantir condições dignas de remuneração melhora a qualidade dos serviços prestados à população.
3: Termina agora o Jornal Câmara dos Deputados, produzido pela Rádio Câmara, com trabalhos técnicos de Everson Urani e apresentação de Val Monteiro e Luciana Vieira. Uma boa noite para você.
5: A Voz do Brasil volta amanhã. Boa noite.

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2: 10:15. 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
3: 10 horas e 31 minutos.

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1: 10 horas 48 minutos.

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1: 11 horas, 1 minuto.
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1: 11 horas e 14 minutos. 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
2: 11 horas 47 minutos.
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1: Meia-noite, 3 minutos.
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1: Meia-noite e 31 minutos.
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1: Uma hora e 30 segundos.
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2: Uma hora e 31 minutos.
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1: Uma hora, 59 minutos.
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0: ligou, pediu, tocou. 2:32.
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0: Olá, princesas. 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
1: 3 horas e 30 minutos.
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2: 5 horas, 12 minutos.
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1: 5:47.
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0: E graça e paz para você, que o Deus que nos ama seja a nossa permanente companhia neste dia. Eu gostaria de conversar sobre a solidão. A nossa condição humana é solidão. Por mais que queiramos nos cercar de pessoas, sempre as decisões mais importantes da vida quase sempre são tomadas na solidão. Muitas vezes temos dificuldade de conviver com ela. Precisamos da televisão, do rádio, da internet. Nós precisamos preencher o nosso tempo e o nosso espaço com algum som ou barulho. Em alguns momentos, o mergulho na tagarelice do mundo é necessário, pois temos de cumprir um papel social. Em outros, porém, afasta-nos de nós mesmos. É saudável curtir a nossa própria solidão e ter momentos de tranquilidade e silêncio. Só poderemos ouvir a voz do coração quando mergulhamos no silêncio, percebendo aquilo que somos, percebendo as nossas emoções, conversando com elas e compreendendo-nos como seres humanos. As pessoas ao nosso lado podem nos incentivar a casar, a mudar de emprego, a correr novos riscos, a fazer uma coisa ou outra, mas, no entanto, sabemos que somente nós teremos que arcar com todas as responsabilidades e consequências dos nossos atos. As decisões fundamentais da nossa vida devem ser tomadas quando nós nos encontramos com o silêncio, com a meditação, com a oração e com Deus, portanto, e ali nós vamos tendo a melhor decisão. Dizem que o momento mais delicado da vida é o momento da morte, e ali se sente a maior solidão de todas. Por mais que se queira confortar o paciente que está morrendo, no fundo sabe-se que a experiência da morte é uma vivência solitária e que nenhum de nós terá como fugir desse momento ou adiá-lo. Por isso, caro ouvinte, nada mais sábio do que aprendermos também a gostar da nossa própria companhia e, ao mesmo tempo, de estar livre das exigências dos outros. Esse é um sinal de que estamos de bem conosco mesmos e com a vida. Isso, porém, não é isolamento. Isolamento é doentio, é diferente. A cada um cabe aprender a ter momentos de solidão e fazê-los, torná-los fecundos, encontrar formas de conviver com essa realidade o mais saudavelmente possível. Pensemos nisso neste dia. Que Deus te abençoe e te guarde. Em nome do Pai, do Filho e do Espírito Santo. Amém.
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4: Olá, bom dia! Estamos chegando! Quarta-feira, dia 9/9, dia da coincidência, 9/9 de 2026, 9 de setembro. Temperatura aqui em Salvador do Sul, 11 graus. A previsão do tempo para hoje indica que temos sol com muitas nuvens e à noite, né, pode até cair alguma chuvinha, já mudou a previsão de ontem para hoje, com certeza. Obrigado pela companhia, obrigado por nos deixar entrar na sua casa, no seu carro, no seu caminhão de trabalho, no ônibus, enfim, onde você estiver escutando a Nova

E com certeza teremos a maior alegria em poder atender você aqui na 87.5 FM, a rádio mais ouvida, a rádio mais querida. Isso aí. E com certeza a coqueluche da região se chama Rádio Nova Salvador, 87.5 FM. Vamos atender os primeiros pedidos de hoje. Vamos aqui apagar isso aqui. Primeiros pedidos de hoje, José Silvério Rainer, lá no Aparecido. Oh, alô, José Silvério, alô, Andréia, obrigado por acordar de bem com a vida. José Paulo Lerner e Anadir, que a presença de Deus seja a sua melhor companhia hoje e sempre. Meu amigo japonês, o xerife de Júlio Castilho, o subprefeito do Patentes do Julinho, Valmir e Adair Cohen, bom dia para vocês, porque agora a gente começa com uma homenagem a um amigo nosso de longa data, ele que foi um dos fundadores da banda Danúbio, né? Da banda Danúbio, e com certeza vai deixar muitas saudades. Participou também por algum tempo da banda Grupo Elo, né? Grupo Elo, nosso amigo aí que vive ligado com a gente sempre, né? Vamos ver aqui quem está aqui. Vamos lá abrir a mensagem que o Loivo deixou ontem à noite, fazendo homenagem para esse músico, né? Esse músico que é amigo da gente lá da terra da Banda Legal, né? Vamos ver aqui, se trata do nosso amigo Daribade, ele foi um dos amigos que eu conquistei ao longo desses muitos anos que eu trabalhei com bandas, né? Daribade, e o sucesso maior deles, dos bares, foi essa aqui, Valsa da Gratidão. Gratidão, Dari, do céu ilumina a gente aí.

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1: Vamos lá, em Salvador do Sul, 6:07. Olha, ontem a Imperial fez uma homenagem especial pro Dari, né? De uma longa trajetória musical, amigo de todo mundo, aquela região deles, lá tem mais banda, eu acho que granja por lá, tem mais banda que granja. O Dari, além de eu conhecê-lo quando ele estava nos BAD, ele também passou pelo Grupo Elo, quando o Reni, que saiu dos atuais, formou o Grupo Elo, e depois ele esteve também no Danúbio Azul. Eu não sei se ultimamente ele ainda tocava, né, porque cuidava muito da sua saúde, mas um cara fantástico, fora de série. Meu colega Loivo Alberto já caiu da cama e ele me manda a seguinte mensagem: que venha mais um dia cheio de graças e bênçãos, que possamos nos sentir gratos pela vida e pela saúde, pela família e amigos, para poder viver mais um dia na presença de Deus, né? Sem Deus, nada a queimar, né? Legal, eu tenho que mandar um abraço pro pessoal da Vila Nova, né? São meus ouvintes plantão, eles saem cedo para ir trabalhar, mas eles não saem sem escutar o Moira, né? Isso é legal. Um abraço ao Serginho Hansel, ao Darcy Hansel, o Neco. Um abraço ao Schmitão, o Schmitão, homem dos 2 metros de altura e 20 centímetros de largura. Grande abraço pro Schmitão aí. Um abraço também para o Paulo Kirsten, a Marlene, Danilo Despezella e a Dona Íria na nossa companhia, né? E o pessoal lá da Vila Nova gosta do Porca Véia. Gaiteiro, por demais!

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2: Seis horas e 6:15.
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9: Vamos lá, bom dia para você, 6:18, Arsenildo Ivasex, bom dia. Ó, tá chovendo participações no WhatsApp hoje da rádio. Também nos comentários, né? Nos comentários da postagem que o Loivo editou ontem à noite e eu tornei público hoje às 6:50. Tá chovendo. Que bom, né? Que bom. Vamos lá, nós temos um comunicado. Nesta sexta-feira, dia 11 de setembro, vai ter galinhada acompanhado de cuca e maionese e diversas saladas no valor de R$30. Aonde? Onde acontecem os eventos às sextas à noite? No Bar do Passarinho, na Vila Nova. Vamos lá, que as primeiras participações dos comentários do Facebook da rádio. Janete Miller Vendes, bom dia. Simone Ana Arnold, bom dia. Também conosco Cirlei Maria Sponstein, a professorinha, bom dia. Cláudio Stein, seu Schätze, bom dia. Nair Stefan, bom dia. Jones Schmidt, bom dia. Uma ótima quarta-feira para você também. José Maurício Cunha, bom dia. João, abraços. Outro, Gilmar Gotardo, bom dia. Anne Tubbs, bom dia. Yara Maria Stein, bom dia. Leni Griver Pletz, bom dia. Ilva Fortman Becker, né? Fortman Becker se diz, né? na nossa companhia também aqui na Nova Salvador FM. E continue participando no WhatsApp 998959401. Olha, quem está acostumado com o Facebook não consegue ficar sem. Quando o meu celular foi clonado e hackeado da noite de 18 de julho para dia 19 de julho de manhã, quando foi hackeado, eu perdi todos os meus contatos do Facebook, os contatos telefônicos de bandas, de radialistas, de cantores, de banda, perdi todos. E a gente se sente assim, um passarinho sem ninho, né? Um passarinho sem ninho, a gente se acostuma. Tem outras pessoas, e a vida toda fala, eu nunca vou ter Facebook, eu nunca, eu não quero, eu nunca vou ter Facebook. Olha, quando a gente não tem Facebook, não tem WhatsApp, as pessoas não falam da gente. Quando a gente tem Facebook, todo mundo fica sabendo, aí não precisa mentir, não precisa esconder, né? No Facebook, todo mundo fica sabendo. E se não quero colocar no Facebook, que se dane, né? Eu coloco porque quero que as pessoas olhem o que eu posto no Facebook. Vem aí, eu pro Festerê, melô do Face.

Vamos lá, em Salvador do Sul, 6 horas 24 minutos, e as horas diminuindo, e você que se comoi, elas cuida, elas não pensam, isso é um já está ficando claro aqui na cidade de Salvador do Sul, tá? Só quero a sua participação pelo WhatsApp 998-959401. Vamos atender agora mais mensagens. José Maurício, bom dia, João. Everaldo Vacaria, grande colorado sofredor, bom dia, Vacaria. Noemi Alef, minha parente, bom dia. Lucena Enzo, nossa colega aqui da rádio, bom dia. Xuxo, meu parceiro de longa data, bom dia. Nestor Hans, bom dia. Bolão, o bolão lá na praia do Arroio do Sal, onde ontem aconteceu aquela tragédia, quando 3 cachorros mataram um homem lá, tá louco, né? Quero ver depois se o bolão me dá umas explicações, se bem que eu olhei ontem à noite no RBS Notícias e apareceu, né? Sabugo, bom dia. Marinho Stein, lá na linha comprida, bom dia. Loivo Alberto, já me deu bom dia aqui também. Verno Borchardt, bom dia. Bom dia também, Silério Rainer, lá no Pareci Novo. Sirley Stein, em São Pedro da Serra. Hilário Rainer, saudações coloradas, Hilário. Paulo Lerner, bom dia. Marcelo Gossler, em São Pedro, bom dia. João Carlos Auler, meu xará, bom dia. Nunca sei onde está, se está em São Pedro ou Porto Alegre. Qualquer um dos lugares, ele escuta a gente. Neldo Leves, bom dia, gremista doente. Cláudio, também na nossa companhia, o Cláudio Stein, bom dia, obrigado pela sintonia na Nova Salvador FM. Vem aí, banda Arpejo no fundo da garrafa.

0: 6:30.
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Vamos lá em Salvador Sul. Opa, em Salvador Sul, 6 horas 35 minutos. Olha, ontem eu estive em São Pedro da Serra visitando diversos amigos e apoiadores da Rádio Nova Salvador. Entre eles, também estive no gabinete do prefeito de São Pedro da Serra, meu amigo Luizinho Hartmann. Ele me disse que tem muitos projetos que nós vamos manter no silêncio e que logo depois das eleições a gente vai anunciar aqui, com a presença inclusive do prefeito Luizinho aqui no programa, tá? Com a presença do prefeito aqui no programa. Obras importantes para São Pedro da Serra, né? Vai ser tipo assim o que aconteceu ontem em Brasília, assim, vai ser um estouro. Mas também encontrei lá no gabinete do prefeito ontem o secretário da Fazenda, que está de férias, não sei quando trabalha, mas está de férias, né? Meu amigo Regis Folman e também a secretária da Saúde, a Luana, né? Que me pediu para lembrar hoje que sábado, dia 12, vai ter vacinação das 7 até as 12 horas. Não esqueça seus documentos e a carteirinha de vacinação, tá certo? Queremos lembrar também ao pessoal de São Pedro da Serra, especialmente aqueles que têm a minha idade, um pouco mais, né? Eu não estou lá ainda, mas um pouco mais, que nesta quarta-feira temos um encontro do Grupo Conviver. Hoje, dia 9/9, a partir das 13h30, no CTG, promovido pelo CRAS. Né? Eu já participei de encontros lá da terceira idade do Grupo Conviver e todos eles bonitos, fantásticos, vale a pena, né? Nós temos a participação do Ricardo de Nova Harz, também Milita Maria Luft e família, Irineu, Milita e família lá em Linha Comprida. José Maurício Kuhn, bom dia, meu amigo João. Eu agora vou tocar uma música que com certeza essa figura não está esperando. O cara se chama Rocky Richtenwald. Rocky Richtenwald, né? Eu ainda vou descobrir uma música, hoje de manhã eu fiquei quase uma hora aqui procurando, não achei no nosso computador, mas vou achar. Mas achei uma que combina com ele. Aí, seu Rock, ó, seu Rock Reckendall, gostou, meu pato?

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4: Muito bem, daqui a pouco tem mais música. Olha, infelizmente, ontem, no início da noite, eu recebi a notícia do falecimento da mãe dos padres Neylor e Neymar Schuster. Neylor e Neymar Schuster, meus íntimos amigos. A dona Marta Isabela Schuster, que faleceu ontem lá em São Benedito, ela foi e vai continuar sendo eterna esposa do meu amigo e de muitos amigos da minha época do ginasial, do professor Ari Schuster. Professor Ari Schuster, que chegou a ser secretário da Educação em Tupandi, né? Tem muita gente de São Pedro e Salvador do Sul me ouvindo, que conheceram o professor Ari. O Ari não era uma pessoa que podia caminhar como nós, como a maioria das pessoas, e ele tinha um problema na sua perna esquerda. Mas mesmo com os problemas que ele tinha, ele tratava tudo, Dona Marta, com muito carinho, com muito amor. O Neylor e o Neymar e os seus irmãos recebam os sentimentos da Rádio Nova Salvador. Poucas vezes na minha vida encontrei padres que se tornaram tão amigos meus como o Neylor e o Neymar. Eu me recordo que um dia eu estava lá em Bom Princípio, isso no ano 2009, 2010, trabalhava na rádio lá, e teve uma festa do seminário lá. O Neylor, o Neymar, o Padre Pedro e outros padres da diocese animaram por uma hora a festa do seminário de Bom Princípio. E pediram bis, não fica, eles iam tocar a festa inteira, né? Mas o Neylor e o Neymar me ensinaram muita coisa. Pena que eu não fui obediente às orientações que eles me deram, né? Mas eu guardo eles no coração, e também a sua mãe e o seu pai Ari, que foi meu professor, né? Eu guardo com muito amor no coração. Um grande abraço ao padre Neylor, ao Neymar, aos seus irmãos, ao meu professor Ari Schuster. E é importante a gente lembrar, porque eu sei da história do padre Neylor e do padre Neymar. Quando eles podiam, eles iam visitar seus pais em São Benedito, né? Eles iam visitar. E alguma vez eles falaram: ó, fui visitar o pai, fui visitar a mãe lá em São Benedito, na terra dos irmãos Schmidt, né? Que são músicos, né? O meu amigo Joãozinho, que é regente aqui da nossa banda aqui em Salvador do Sul, né? Ao Marquinhos, ao Fábio, eram vizinhos lá em São Benedito, né? Se bem que o Marquinhos e o Joãozinho viviam ali na várzea embaixo, e o Ari Schuster e a sua esposa moravam lá no morro, né? Dá para dizer quase Morro Azul, mas é São Benedito, né? E ela está sendo velada lá na capela, lá em São Benedito, e o sepultamento será hoje às 16 horas. Portanto, ó, o padre Neylor, o padre Neymar, podem ter certeza, não precisam cantar essa música que eu vou tocar agora, porque eu sei o quanto eles visitavam seus pais. Não adianta no dia da morte, meu amigo, quem gosta dessa música, meu amigo Patinho também, o Mendon.

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1: Seis horas, 49 minutos.
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7: Vamos lá, reta final do Despertar Alegre, né? De hoje, né? Porque vai vir aí o horário político obrigatório e gratuito. Tem que ter um estômago, tem que ter um estômago. Né? E depois, às 7:30, volto com o programa Destaque São Pedro da Serra, mas antes tem o comentário do Valdir, né? Mais curto agora, durante o tempo de horário político obrigatório e gratuito. Olha, não adianta as pessoas ligar para mim, olha, João, tu tem que dar o nome aos boi de quem é os filhos que não vão visitar. Os pais não vão fazer isso. Sabe por que não vou fazer? Não adianta me pedir, não adianta me pedir. Porque microfone é arma de covarde, é arma de covarde. E os filhos que não vão visitar seus pais, o problema é deles. Não se esqueça que esses mesmos filhos que não vão visitar os pais vão ter filhos também e vão ficar velho também, vão ficar velho também. Aí vão saber o que é bom para tosse, né? Vão saber o que é bom para tosse. Mas o Neylor e o Neymar, eu assino embaixo, eles iam visitar muito a dona Isabela, né? Esposa do meu professor Ari Schuster em São Benedito. E eles cumpriram com o dever. Como sempre, rezaram muito pelos seus pais e isso é o que importa. Meu abraço a dona Roseli Schmidt, lá em Júlio de Castilhos, também ao Daniel, a dona Anitta, minha tia Cecília, obrigado por sempre estarem ligados conosco na Nova Salvador FM. Tem a homenagem aqui da Leonie Hartmann, Ilga Neukam, Inês Cris, bom dia amigo, bom dia amiga. Lorini Maria Kunzler, bom dia. Claudete Lunkes, bom dia. Libete Salteiro de Oliveira, bom dia. Natalício Becker, bom dia. Hilário Graf, bom dia. Nisse Schmidt, bom dia. Bom dia também A Maria Lisete Veixas, Alô Colorado, em linha São João. Marli Costa, bom dia. Marli Willems Alfland, bom dia. Bom dia também, Vera Ritter. Bom dia, José Ritter, na nossa companhia também, na Nova Salvador FM. Lembrando que nesta sexta-feira tem galinhada às 19h30, R$30 com maionese e saladas, aí no Bar do Passarinho. E quem faz essa galinhada é a Vera e também o José Ritter, tá bom? Meu abraço à minha amiga de longa data, ouvinte desde o começo da Rádio Nova Salvador, a Ione Rux, em Minha São João. Alô, dona Ione. Alô, Marciane. Alô, Valmir. Alô, Camila. Um grande abraço para vocês. Raide Libne, de Minha São João, também está conosco. 6h55, daqui a pouco tem horário político obrigatório e gratuito, e como o Luizinho disse ontem, né? E não foi só o Luizinho que me disse, muita gente me disse. Quando vem horário político, desliga um horário. E quem não faz isso? Quem não faz isso? Infelizmente, é bem assim. Vamos lá!

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0: 7:25.
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0: 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Muito bom dia a toda a sua comunidade. Hoje é o nosso dia de falar de saúde, de qualidade de vida. 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
4: 7:32.
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9: Vamos lá, em Salvador do Sul, 7:34, 7:34, já está conosco na linha nosso presidente, comentarista mais esperado durante a semana Nova Salvador FM, Valdir Edwino Schneider. Bom dia, Valdir, alô, escuta.
10: Bom dia, ouvintes da Rádio Nova Salvador, nessa quarta-feira, dia 9/9, sabe que agora tem o comércio usa muito esses números repetidos para dar descontos, né? Fazer promoções. Então, começa em janeiro e vai até dezembro, pelo menos uma vez por mês. Há muitas empresas, principalmente comércio online, que fazem promoções, né? Sempre nesses dias: 1 de janeiro, 2 de fevereiro, 3 de março, 4 de abril, 5 de maio, 6 de junho. E agora nós estamos no dia 9/9, 9 de setembro, né? Depois tem 10 de outubro, 11 de novembro e 12 de dezembro, em que o comércio aproveita para utilizar justamente a repetição de números na data, né, para promover as mercadorias, né, e aumentar as vendas. É uma bela iniciativa, né, num período em que a gente não despreza nenhum desconto, né?
9: Olha, Valdir, há muitos anos eu falo, por exemplo, quando eu começava às 5 horas da manhã, 5:05, a hora da coincidência. 6:06, a hora da coincidência. 7:07, a hora da coincidência. 8:08, a hora da coincidência. E você está bem certo. Quem sou eu para duvidar de uma inteligência como a sua, que tem o comércio, que pode aproveitar? Vou dar uma pequena ideia, assim, que nem hoje, no preço à vista, poderia dar 9% de desconto, só para não dizer que é 10%, 15%. 9% de desconto já é um bom desconto, Valdir, né?
10: Sem dúvida nenhuma, né? Mas tem isso também, né? Tem aqueles descontos também que correspondem a data, né? O número. Né? Outros não, outros usam só a data para fazer vamos dizer assim, a promoção, né? Mas tá complicado, né? A gente vê o comércio aí vendendo menos, né? Tem lojas fechando, não só nos grandes centros, mas no interior também, né? Grandes empresas com problema, tá aí Casas Bahia, né? Que também está com sérios problemas financeiros, outros gigantes também já anunciaram problemas. A Braskem, que imagina, é quase monopólio na arte de produção de derivados de petróleo, principalmente para indústrias de plástico. Eles fazem aqueles polímeros, né, os polietileno e polipropileno, sei lá, essas variantes, né, e também, né, pediu recuperação judicial. Então, eu ouvi falar, não tenho nenhuma confirmação, daqui a pouco você até pode confirmar, de que haveria também um grande número de funcionários da Tramontina e da Móveis Capesper sendo demitidos, né? Em função da redução de vendas. Então, tem que reduzir, reduz venda, reduz produção, tem gente que vai sobrar, e aí é demissão. Então, essa situação realmente está muito séria, o Brasil está encolhendo, né? E não se vê perspectiva nenhuma de mudanças, a não ser que haja mudança de governo, né? Porque não se vê de parte do governo federal nenhuma iniciativa no sentido de reduzir gastos próprios, reduzir os juros da dívida pública. Imagina você pagar mais de um trilhão de juros da dívida pública. Imagina quantos benefícios esse um trilhão traria para a população, né? Se fosse aplicado não em pagamento de juros, mas sim em investimentos em saúde, em educação, em transporte, em incentivo para as empresas, etc, etc. Então, realmente nós estamos numa situação, João Carlos, periclitante. E essa coisa é séria e nós temos aí um capítulo talvez decisivo para acontecer daqui a menos de 30 dias, que é a eleição, né?
9: Valdir, sábado de manhã, claro que você não ouviu e nem tinha obrigação de ouvir, estava na praia e fez certo. Eu entrevistei o prefeito de Salvador do Sul, o Laércio Morales César, que deu 3 notícias fantásticas aqui na rádio. Eu me recordo, Valdir, que muitos anos atrás, quando trabalhava em outra emissora, a gente clamava por área de terras para construir um distrito industrial, para as empresas se instalarem aqui. Pois na época do prefeito João Canis foi comprada a linha do meio, aí do seu Emílio Speich, né? E tem, tá? Ontem ainda passei 2 vezes lá, né? Na linha do meio, a área está toda ocupada. Pois o prefeito lançou sábado que comprou uma área de 31 hectares na linha São Francisco, no Pinhal, ao longo da BR-470. Terra toda plana, segundo o prefeito. Não precisa muito terraplanagem, não. 31 hectares. Também ele anunciou 2 quilômetros de asfalto campestre baixo e 2 lá em linha São João. Em 31 hectares, Valdir, dá para construir muitas empresas. Se você falou e eu vou atrás, eu tenho fontes na Tramontina, como também na Capesper, né, como você também tem, né, eu vou atrás dessa informação. Mas tem aí a oportunidade do pessoal conseguir emprego com novas instalações na nova área industrial de Salvador do Sul, que é a área industrial 2, né? Acho que é uma baita notícia, Valdir, né?
10: É, exatamente. É que aqui nós ainda estamos numa espécie de ilha, né? Da prosperidade, né? Onde a gente tem pleno emprego e essas coisas todas, né? Onde a gente vê toda hora as indústrias, principalmente, procurando funcionários, né? Mas também a gente vê pouca procura, me parece, pelo menos, que há muito pouca movimentação de empresas querendo se instalar, querendo, vamos assim, ampliar. A gente não vê esse movimento em lugar nenhum. Né? As empresas que estão instaladas e não há perspectiva, pelo menos por enquanto, não se ouve falar de novos investimentos. Então, faz bem a prefeitura, né, em ampliar a oferta de local, né, para instalação de novas empresas, mas isso concorre diretamente com essa recessão que nós estamos sentindo e com a pouco interesse, talvez, não seja a palavra interesse, mas pouca possibilidade de expansão das empresas, de ocupação desses espaços, pelo menos por hora, né? Em função da crise, né? Então, faz bem a prefeitura em garantir lotes para futuramente colocar empresas, mas a gente precisa, para esse movimento crescer novamente, né? Nós precisamos melhorar muito a questão da renda, né? Do trabalhador, para que as vendas recomecem a todo vapor no comércio e assim sucessivamente. A indústria, ela só vai produzir aquilo que o comércio comprar. E o comércio só vai comprar das indústrias aquilo que conseguir vender para o cidadão. E o cidadão só vai comprar do comércio aquilo que couber no salário dele. Porque a grande maioria já esgotou o endividamento. Já não tem mais como se endividar mais. Então é um círculo vicioso. Quer dizer, se nós não tivermos condições de fazer com que a nossa população, através de geração de renda, né, possa melhorar o seu poder de compra, o comércio não vai reagir. E com isso a indústria também não vai reagir. Então, estamos aí numa situação, nós estamos embretados, né? E a decisão, João Carlos Moeller, ela não é para os próximos 4 anos. A decisão que vamos tomar, ela pode indicar um futuro extremamente sombrio, né? Para os próximos 20, 30 anos. E não se garante que o governo, né, ele já anunciou que não está tão preocupado assim com a questão aí do endividamento, que hoje bate 87% do PIB. Né? Então, o governo não mostra preocupação com isso, e a tendência natural é de que continue o déficit público, né? Com gastança maior do que a arrecadação, e aí, consequentemente, com uma pressão maior em cima do consumidor, com criação de novos impostos ou aumento de alíquotas. Então, esse vai ser o caminho. Não se vê, inclusive nos próprios discursos na esquerda, alguma possibilidade de mudança. A direita, sim, ela pretende colocar em prática toda aquela ideia de reduzir o tamanho do Estado, de incentivar a iniciativa privada, reduzir gastos do governo, reduzir a tributação em cima das empresas e dos contribuintes, né? Desonerar folha de pagamento, essas pautas que a gente já conhece, que são tradicionais da direita. Só que não é tão simples implementar isso tudo, né? A ponto de virar o jogo nos próximos 4 anos. E a população vai sofrer muito, né? Porque é um remédio amargo, né, João Carlos? Para você mudar isso tudo, é um remédio amargo. E você e eu, que somos lá do início, do final dos anos 50, início dos anos 60, nós já passamos por vários planos econômicos que nos judiaram, né? Vários planos que fizeram com que... planos estabelecidos pelo governo no sentido de frear a inflação, né? Frear toda aquela loucura de aumentar preços todos os dias ou várias vezes durante o dia, e nós assistimos isso, João Carlos. E isso doeu muito até nós conseguirmos sair dessa situação. E hoje a gente está aí a caminhos, a passos largos para voltar à hiperinflação, né? Ou você acredita que a inflação real é essa que estão anunciando aí de 4% ao ano?
9: Brincadeira.
10: Quando você vê aí a conta no supermercado praticamente dobrando de um período para outro, né? Do ano passado para cá, olha, teve muita... Eu aposto que muitos produtos tiveram mais de 50% de aumento, né? Então, isso tudo faz com que a pressão sobre os novos governantes seja muito forte, né? E nem A direita, com a ideia de diminuir o tamanho do Estado, de começar a diminuir os gastos públicos, nem ela vai conseguir colocar o país no prumo daqui a durante 4 anos.
9: Bom, Valdir.
10: Aí o que vai acontecer, João Carlos? Vai haver a pressão de novo pela volta da esquerda ao poder. E aí fica aquela coisa de... E não adianta, são ideologias, né? São ideologias, né? A esquerda, ela entende se abraça, ela está comprometida com a ideia de um Estado mais forte, mais eficiente, mais tutelador das pessoas, né? Fazendo com que o Estado promova e provenha tudo que o cidadão necessita. E de outro lado, tem a direita que trabalha em cima da liberdade de mercado, né? Das leis de mercado, diminuição do Estado, incremento do empreendedorismo, enfim, são duas correntes, né? E aí o cidadão tem que saber exatamente distinguir qual é a melhor corrente para o Brasil neste momento, João Carlos.
9: Valdir, para concluir, né, já deveríamos ter concluído, mas o povo de São Pedro é paciencioso. Eu já dei algumas informações das 6 às 7, né? E eu tenho que colocar uma notícia que eu dei hoje de manhã no ar, porque tanto eu quanto você, nós fomos alunos do professor Ari Schuster. Lembra do professor Ari?
10: Sim, sim. Eu não tive oportunidade de ter aula com Ari Schuster. Ele estava no colégio, né, dava aula, mas não para a minha série. Eu nunca tive esse privilégio de ter aula com o Ari Schuster. Mas conheço bem, porque ele era um professor que dava para outras turmas e frequentava e, vamos dizer assim, estava presente no colégio todos os dias, né?
9: Pois é, de São Pedro e Salvador, muitos estudaram aqui no ginasial com o professor Ari Schuster. Ontem, no final da tarde, me ligaram me dando a informação da morte da Marta Isabela Schuster. Para quem não sabe, a Marta Isabela é a esposa do Ari Schuster, do professor. E eles criaram uma família fantástica lá no Moro Azul, na Harmonia, né? Que pertence à Capela de São Benedito. Inclusive, dois grandes amigos da Rádio Nova Salvador. Filhos amigos da Nova Salvador, o padre Neylor Schuster e o padre Neymar Schuster, né? E claro que hoje eu vou lá, pela amizade que eu criei com eles, e fantásticos como foram e continuam sendo nas paróquias onde estão hoje, mas para agradecer também e dar um abraço do professor Ari, que foi um professor que deveria ter me puxado mais a orelha, viu? Ele deveria ter puxado mais, né? Mas com certeza foi um professor que influenciou na vida de muitos que estão nos ouvindo agora, Valdir.
10: Deixa eu tirar, inclusive, se não me engano, o professor Ari Schuster, ele tinha um problema físico,
9: na,
10: né,
9: perna esquerda.
10: Que parece que fruto da poliomielite.
9: Isso, né? Foi de uma doença quando ele era jovem, não sei qual é a idade.
10: Sim, exatamente. Isso caracterizava, porque ele mancava, né? E aí não tinha como não perceber, né, a presença dele em função dessa situação física, que não era tão incomum naquela época, né, João Carlos?
9: É.
10: Porque na época de infância dele, né, provavelmente nem vacina contra poliomielite tinha à disposição, né?
9: Isso aí. Mas os votos do presidente, da rádio, dos comunicadores, a professora Ari, e a gente sabe...
10: Sem dúvida nenhuma.
9: Que Deus tem que mandar forças, especialmente para o padre Neymar, para Neylor, e que continuem, né? Eles são tão influentes nos jovens, esses dois padres, Valdir, que você não faz nem ideia, né? Faz nem ideia, mas que eles continuem sendo assim. E hoje vou lá dar o meu abraço para eles. Eu acho que os demais colegas, não sei se tem algum que vai, mas eu vou lá e com certeza vou levar o nome da Rádio Nova Salvador para ir lá. Obrigado, Valdir, pelo seu comentário, tá?
10: Valeu, um grande abraço a todos e até amanhã.
9: Até amanhã no programa Acordei.
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9: Em Salvador do Sul, 7h54, no ar, o programa Destaque de São Pedro da Serra, que há 9 anos e 8 meses é apresentado todas as quartas-feiras, neste horário. Às vezes o certo é das 7h30 às 8h30, mas depois do horário político isso vai melhorar, tá? A todos os sãopedrenses, em nome da administração municipal, do Luizinho e da Pátia, Pátia de férias, Luizinho trabalhando, né? O Leonardo Flega tá de férias, tem mais gente de férias aí. Um grande abraço ao secretariado e a todos vocês que fazem parte como funcionários do executivo, do legislativo e também especialmente das obras de educação e saúde de São Pedro da Serra. Uma bela quarta-feira para vocês, como no comentário falei com o Valdir, né? Hoje é 9/9, a hora da coincidência, né? A hora da coincidência. Mas você vai acompanhar agora as principais informações de São Pedro da Serra. Algumas eu já dei hoje de manhã cedo, mas vou repetir. Elaine Rezer, minha amiga, lá no Canudos, bom dia. Reni Carlos Loures, a Reni encontrei ontem aqui no centro de Salvador, né? Ela que é a primeira dama aí do Morro Bela Vista. Quando são 7h55, vem a primeira no programa Destaque de São Pedro da Serra.

0: 7:58. Vamos às notícias de São Pedro da Serra. Caminhada cívica, dia 19 de setembro. No dia 19 de setembro de 2026, São Pedro da Serra se reúne para celebrar a pátria e valorizar a nossa história e identidade. A caminhada terá início às 8 horas na Avenida Duque de Caxias, com a participação das escolas municipais e estaduais, além de entidades convidadas. Em caso de chuva, o evento será transferido para o ginásio municipal Reinaldo Hermínio Momba. Contamos com a presença de toda a comunidade para vivermos juntos esse momento de união e civismo. Uma noite para celebrar a formação, a dedicação e novas oportunidades. Na noite do dia 1º de setembro, nas dependências do Centro de Cidadania, realizamos a formatura do curso de qualificação e capacitação profissional para monitores escolares, vinculado ao programa ES Qualificado, recomeçar por meio da Secretaria de Turismo e Desenvolvimento Profissional, STDP, com a realização e trabalho e desenvolvimento profissional, com a realização e condução da Secretaria Municipal da Educação de São Pedro da Serra, Foram 40 horas de formação marcadas por aprendizagens, trocas de experiência e conhecimentos que contribuirão para o desenvolvimento profissional das participantes. Nosso agradecimento especial aos 25 cursistas que concluíram essa importante etapa de formação. A dedicação de cada uma demonstra que investir em conhecimento é também investir em novas possibilidades, crescimento profissional e transformação. Agradecemos também ao Colégio Sinodal, responsável pela formação e pelo desenvolvimento do curso, bem como a todos os professores que participaram desse processo, compartilhando conhecimentos, experiências e contribuindo de forma significativa para a formação dos cursistas. Desejamos a todas muitos sucessos, novas oportunidades e muitas conquistas em suas trajetórias profissionais. Também registramos nosso agradecimento ao Governo do Estado do Rio Grande do Sul por meio da STDP pela parceria e pelo regime de colaboração com o município de São Pedro da Serra. Iniciativas como esta demonstram a importância de valorizar a mão de obra local, ampliar oportunidades e qualificar nossos munícipes, fortalecendo as pessoas e contribuindo para o desenvolvimento de toda a comunidade. Parabéns, formandas, que esta conquista seja apenas o começo de muitos novos caminhos. Hoje, quarta-feira, teremos o encontro do Grupo Conviver. Hoje, já falei hoje de manhã cedo, hoje tem, porque de manhã cedo as velhas me escutam e os velhos também, Nesta quarta-feira teremos o encontro do Grupo Conviver a partir das 13h30 no CTG, promovido pelo CRAS. Atenção para vacinação aos sábados em São Pedro da Serra. Neste sábado, dia 12 de setembro, das 7 até as 12 horas, não esqueça seus documentos e a carteirinha de vacinação. Não esqueça seus documentos e a carteirinha de vacinação. Tá bom? São 8:02. Vamos dar um apoio para os nossos apoiadores também.
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2: 8:02.
3: Bom dia, meu querido amigo locutor João. Muito bom dia a todos.

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4: Vamos lá, em Salvador Sul, 8:07, 5 minutos. Olha, a Sueli Reis Valicheski está na nossa companhia, né? Faz tempo, Sueli, que eu não enxergo o teu chete por aí, né? Sumiu do mapa. Sumiu do mapa, ou ele só trabalha, né? Grande abraço a Sueli, que está em casa ouvindo a gente. Atenção, pessoal de São Pedro da Serra. De 13 a 20 de setembro, programação da Semana Farroupilha no CTG Estância do Imigrante. De 13 a 20 de setembro, programação da Semana Farroupilha no CTG Estância do Imigrante. Dia 19 tem desfile cívico e dia 20 de setembro tem a homenagem da Revolução Farroupilha, né? Isso aí. Tá chegando aí a música que o Luizinho, prefeito, que me tratou muito bem ontem à tarde, né? Lá na prefeitura, no seu gabinete de São Pedro da Serra, adora. Meu lugar é aqui.

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0: 8:17.
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4: Muito bem, são 8:18. Bom dia, Comoy. Mais participações no nosso programa aí, Libete Saltier de Oliveira, Claudete Lucas, também conosco, Natalício Becker, Hilário Graf, Hilário Rainer, Maria Lisette Weschenfeld, Marli Costa, Marli Willemsen, também conosco aqui na Nova Salvador FM, Adriane Vai, também conosco. Maria Bernadette Kuhn, bom dia João, bom dia Maria Bernadette, bom dia também Marciane Tank, Jacinta Hartmann Weschenfeld, minha colega de aula, né, lá em São Pedro da Serra, Inês Ramos Rodrigues, Sandra Zanin Tupandi, Anitta Schuster, bom dia, Zélia Oliveira Schreiner, bom dia. Bom dia também para Yara Maria Hoffmann, Tag Evelyn, Lisete Maria Miller, em Poço das Antas. Genilde Denzi, bom dia, obrigado pela companhia. Bom, gente, o programa Destaque São Pedro da Serra vai ficando por aqui, e eu também, né? O Loivo Alberto já está na área, vem aí a caravana da alegria, e eu volto a princípio sábado às 6 horas da manhã com o programa Despertar Alegre, também com o Salvador do Sul em Foco, aqui nas ondas amigas da Nova Salvador FM. A todos são pedrenses, em nome da administração municipal, tenham uma bela e abençoada semana. E a gente se encontra no Destaque São Pedro da Serra na próxima quarta-feira, às 6 horas da manhã. Vou ficando por aí, um abraço a todos vocês, fiquem ligados, fiquem na Nova Salvador, porque eu já fui!

0: 8:29.
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8: Muito bom dia, com muito mais alegria, mais energia, a melhor seleção musical, as notícias e por começar mais uma manhã ao seu lado, em sua companhia. 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
10: Muito bom dia, 8:33. A partir de agora seguiremos juntos até o 12:30 com a Caravana da Alegria. Aqui pelas ondas amigas da sua, da nossa comunitária Nova Salvador, 87.5 FM. Esta sim é a rádio que toca e te toca. Simplesmente a mais lembrada, mais querida, mais ouvida, gostosinha da região. Peço humildemente licença para entrar em sua casa, no seu carro, no seu ambiente de trabalho, onde quer que você esteja, levando as ondas amigas da Rádio Nova Salvador. Muito obrigado de coração. Hoje, nesta bela manhã de quarta-feira, dia 9 de setembro, em que comemoramos, por curiosidade, o Dia da Velocidade, o Dia Internacional para Proteger a Educação de Ataques, o Dia Internacional do Sudoku, um jogo de passatempo, Dia do Cachorro Quente, o Dia do Administrador e o Dia do Médico Veterinário. Santo do dia de hoje, São Pedro Claver.
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10: Nesses bailes da vida que nós vamos trazendo em destaque essa música lançada ontem na nossa programação, banda Código Secreto, participação do Alessandro Turra do Milhação com Coração de Vagabundo. É bailão, meu filho!

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1: 8:44.
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Muito bem, 8 horas 46 minutos. 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Ou você pode salvar o nosso novo número do WhatsApp na sua agenda dos contatos e interagir conosco no dia a dia pelo 519-9895-9401. Contigo. Esses são seus canais de comunicação na batida mais forte do seu coração. Em destaque, sucesso com a Banda Rosas, participação na Porto do Som, me leva pra tua casa.

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1: 9:01.
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que possamos nos sentir gratos pela vida e pela saúde, pela família e os amigos, para poder viver mais um dia na presença de Deus. Muito bom dia, obrigado a você em sintonia, chegando corpo e alma com Ritmo Caliente.

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3: Muito bem, quando temos 9:18, chegando em destaque para você.
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3: Nos informando através do site Clima Tempo, a previsão do tempo para Salvador do Sul e região no dia de hoje. Nos diz que hoje será um dia mais frio que o de ontem, sol com muitas nuvens e período de céu nublado, noite com pancadas e chuva. Temperatura mínima de manhã na casa dos 8 graus, a máxima pode chegar a 18 graus, com sensação térmica de 13 graus. Chuva na proporção de 2 milímetros, 73% de possibilidade. A umidade do ar vai oscilar entre 69% a 96%. O sol nasceu às 6:33 da manhã e vai se pôr às 6:14 da tarde. Chega no destaque muito mais música, agora sim, em Porto do São com medley de valsas e banda PF no bailão com medley sertanejo raiz. Aumente o volume!
4: Eu vou apresentar pra vocês a dupla de trompete da Porto do São, Matheus e Fábio!

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2: 9:31.
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Muito bem, quando temos 9 horas 32 minutos. Bom dia, curtindo nossa programação lá no sítio em São Pedro da Serra. Meu querido amigo Cerejinha, a esposa Maria, também o filhão Reinaldo, aquele abraço a vocês. Bom dia, Délcio Malman, popular Teio, também a Regiane e o João, querida família em São Pedro da Serra, sempre na nossa sintonia. Pra vocês, pra todos os ouvintes, chegando melhor a pedidos com os Serranos, participação do grupo Cordiona, o Terol do tio Domingo, os Quaragatás Missioneiros com Mulher Gaúcha, os Bertucci, Sanfoneiro Pachola e Milo Saldanha com Perfil Gaúcho.

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Bom dia em nossa sintonia, Laíde Nesmalman, aquele abraço a você, obrigado sempre pela sintonia, pediu a sua música, pediu para curtir, tá chegando em destaque nesse bloco, Teodoro Sampaio com Os Quatro Cantos da Casa, também Trio Parada Dura com Barquinha de Ouro e Trio Parada Dura com a participação do Zé Neto Cristiano, na continuidade com Vivendo Aqui no Mato.

0: Aham, obrigado.
1: É. Faz o refrão de novo aí, só o refrão. Vocês!
0: E?
1: Olha,

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0: É chope! Bom dia, pessoal, amigo da Borra Cheia Hotel. Muito bom dia, Odécio, a esposa Maria, os filhos, o Leandro, o Leonir, a Sheila, a Solange. Shopping. Querido pessoal, amigo da JB de Melo, instalações elétricas e placas solares. Muito bom dia ao João, a Solange, também a Jenny, a Milena, o Gabriel, o Heitor, o Jacó e o Leandro. Bom dia, pessoal, amigo da Lancheria Três Marias na Bela Vista. Muito bom dia, o Ilaia, a Maria, a Shelly, o Carlos Col, todos os clientes, amigos e familiares. Na querida linha Júlio de Castilhos, em nome de Márcia Regina Arnold, querida família Arnold e grupo Amigos de Julinho. Marilisa Adele, a Rita e o Carlos, aquele abraço. Bom dia, pessoal, amigo do bairro Prosperidade, Nelci Lutve, Javé e família, também Reni Ritter, Nelci Ritter, a Lúcia Magainha, Márcia Magainha, Maria Ritter. Curtindo a nossa postagem no Facebook da Rádio Nova Salvador, nosso querido ouvinte, o Elário Graf, desejando uma abençoada quarta-feira para todos nós. Rosane Conline, Genilde Deise, Dulce Willemsen, Alice Kuhn, Mariana Espias, Liberto Saltieri Oliveira, Egon Kunstler, pediu para curtir 0800, tá chegando junto. Nelson Cecília Groth, Maria Bernadette Kuhn, Ilva Wortmann Becker, Marlene Arnold Hauber, Ilma Hans Gostler. Pra vocês, pra todos ouvindo, chega no melhor deles. Banda 0800 na nossa programação, da bandinha valsa, show pra todos, o Medley Love, Tanzmit Uns. Bom dia, também a Romy Damer, Yeda Damer, Homerding, José Célio Martini, esposa, Clóvis Lutwig e família, pessoal amigo de São Pedro da Serra. Segue a Frida, Frida, Frida. Lá no Sagrado Coração de Jesus é a Rui Canoas, muito bom dia, seu Valdemar, dona Yeda, no mercado Kefer, este sim o verdadeiro shopping da colônia, o ateliê do biscoito. Segue a Frida, Frida, Frida. Miriam Maria Roden, o esposo Antônio e família, também a Ivone Terezinha Kefer, o Teixeirinha e família. Direita, esquerda. José Almo e Ana Cecília Corran, também a Valmi, o Adair Corran, pessoal amigo lá da linha Babilônia, muito bom dia.
1: Esquerda e segue a frente.
0: Bom dia, Cristiane Scherer Siebert, o esposo Valdemir e toda a família lá na Vila Nova, em São Pedro da Serra. Pra vocês, pra todos os ouvintes, banda 0800, pra animar a sua manhã desta bela quarta-feira, dia 9 de setembro, da bandinha A Valsa. It's Kitzlos. E Matuf chegou!

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3: E um dado interessante, fonte jornal Fato Novo, São Vendelino tem mais eleitores do que habitantes, aponta o levantamento do TSE. O município do Vale do Caí aparece entre as 74 cidades gaúchas, onde o número de eleitores supera a população estimada. Um levantamento do Tribunal Superior Eleitoral, o TSE, aponta que 74 municípios do Rio Grande do Sul possuem mais eleitores aptos a votar do que os habitantes. O número corresponde a aproximadamente 14,9% das cidades gaúchas. No Vale do Caí, São Vendelino é o único município que aparece na relação. Segundo os dados, São Vendelino possui 2.412 eleitores aptos a votar, enquanto a estimativa populacional é de 2.309 habitantes. Desta forma, o município registra 103 eleitores a mais do que os habitantes. O levantamento considera o número de eleitores aptos registrados pelo TSE em agosto de 2026 e compara os dados com a estimativa populacional mais recente do Instituto Brasileiro de Geografia e Estatística, o IBGE, com referência em 1º de julho de 2025, informou Mega Goglio.
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3: Quando temos 10 horas e 19 minutos, em destaque o primeiro bloco especial do horóscopo do dia. Previsão para hoje para você do signo de Áries, nascido do dia 21 de março a 19 de abril. Um plano pode começar a tomar forma e devolver sua motivação no amor. Carinho e espontaneidade favorecem a relação. No trabalho, não tenha receio de liderar. A cor do dia para você hoje é amarela. O número da sorte, o 88. Previsão para hoje também para você do signo de Touro, nascido do dia 20 de abril a 20 de maio. Você terá mais clareza para organizar as prioridades. No amor, a estabilidade traz segurança. No trabalho, resultados aparecem com constância. A cor do dia para você hoje é verde, o número da sorte 49. Previsão para hoje também para você do signo de Gêmeos, nascido do dia 21 de maio a 20 de junho. Uma notícia pode movimentar o seu dia de maneira positiva. No amor, boas conversas criam a conexão. No trabalho, aproveite sua facilidade para negociar. A cor do dia para você hoje é branca, o número da sorte o 63. Previsão para hoje também para você do signo de Câncer, nascido do dia 21 de junho a 22 de julho. Algumas emoções podem ficar mais intensas, mas você saberá lidar com elas. No amor, valorize quem demonstra presença. No trabalho, não deixe a insegurança atrapalhar. A cor do dia hoje para você é vermelha, o número da sorte o 35. Em destaque para você, chegando todo o romantismo com Traia Véia, com toque de mágica, com a participação de Gustavo Lima, Equivocada e Romântica. Aumente o volume, vem comigo, vem ser feliz!

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5: Muito bem, contemos 10 horas 33 minutos em destaque para você, o segundo bloco especial do horóscopo do dia. Previsão para hoje para você do signo de Leão, nascido do dia 23 de julho a 22 de agosto. Uma boa notícia pode aumentar sua confiança no amor. Aproveite mais os momentos a dois. No trabalho, o reconhecimento pode chegar. A cor do dia para você hoje é azul, o número da sorte é o 76. Previsão para hoje também para você do signo de Virgem, nascido do dia 23 de agosto a 22 de setembro. Você terá facilidade para identificar o que precisa ser corrigido no amor. Evite transformar preocupações em cobrança. No trabalho, produtividade estará em alta. A cor do dia para você hoje é amarela, o número da sorte é o 21. Previsão para hoje também para você do signo de Libra, nascido do dia 23 de setembro a 22 de outubro. O dia favorece os acordos e decisões em conjunto. No amor, a compreensão fortalece a relação. No trabalho, uma conversa pode destravar um projeto. A cor do dia para você hoje é verde, o número da sorte é 91. Previsão para hoje também para você do signo de Escorpião, nascido do dia 23 de outubro a 21 de novembro. Uma situação começa a revelar algo que você ainda não tinha percebido. No amor, deixe o passado para trás. No trabalho, a estratégia será mais importante que a pressa. A cor do dia para você hoje é branca, o número da sorte é 58. Em destaque, sucesso para abrilhantar a sua jornada musical com o melhor da Banda Motriz, Super Banda Opus e Grupo Carisma.
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1: Quando temos 10 horas 48 minutos em destaque para você, o terceiro e último bloco especial do horóscopo do dia. Previsão para hoje para você do signo de Sagitário, nascido do dia 22 de novembro a 21 de dezembro. Sua energia estará voltada para novas experiências no amor. Um momento descontraído aproxima. No trabalho, arriscar uma ideia pode valer a pena. A cor do dia para você hoje é vermelha. O número da sorte, 44. Previsão para hoje também para você do signo de Capricórnio, nascido do dia 22 de dezembro a 19 de janeiro. Um objetivo antigo pode voltar a fazer sentido. No amor, reserve espaço para demonstrar o afeto. No trabalho, a disciplina irá ajudar você a avançar. A cor do dia para você hoje é azul. O número da sorte, o 73. Previsão para hoje também para você do signo de Aquário, nascido do dia 20 de janeiro a 18 de fevereiro. Uma conversa inesperada pode trazer uma nova perspectiva. No amor, dê espaço para outros se expressar. No trabalho, mudanças podem favorecer o seu crescimento. A cor do dia para você hoje é amarela. O número da sorte, o 39. Previsão para hoje também para você do signo de Peixes, nascido do dia 19 de fevereiro a 20 de março. O dia fica melhor quando você evita preocupações que não são as suas. No amor, cuidado e atenção fazem a diferença. No trabalho, confie mais nas suas habilidades. A cor do dia para você hoje é verde, o número da sorte, 85. Em destaque, muito mais música da melhor qualidade, porque aqui a música boa não para, não. É um sucesso especial para você, um atrás do outro aqui na nossa programação. Nossa amiga Neuza Klein, lá no Campestre, pede sua música, oferecendo para todos os ouvintes, para nós da rádio, desejando a todos uma bela quarta-feira, com tudo de bom sempre, com muita gratidão. Neuza, só vou te pedir desculpas, porque eu vou rodar duas atuais que você pediu, a bela música na regravação com Thalita e Elisa, Mississippi, que é a música que você me pediu dos atuais, eu rodei há pouco, então... Em consideração a tudo isso, vou trazendo em destaque os atuais com Thalita e Elisa, com Mississippi a seu pedido musical.

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1: E as pessoas nos influenciam muito mais do que imaginamos. O pessimismo envenena qualquer ideia, qualquer pensamento e lança uma sombra em qualquer luz. É muito importante reconhecer o momento exato quando o negativismo contamina os meus pensamentos. O negativismo coloca sempre uma poeira nas nossas lentes, nos impede de ver a luz. Olha bem aí, ó, o comportamento pessimista dessas pessoas. Meu Deus, que nos impedem de ver a luz, ó. Observa bem o comportamento pessimista das outras pessoas, mas sem julgamento. Esse tipo de crítica é completamente desnecessária. Suga toda a sua energia e te dá uma sensação de esgotamento. Não julga, não, só olha. Eu procuro agir como esse simples olhador profissional. Sou um observador. Eu presto atenção em como meus pensamentos mudam quando eu interajo com as pessoas negativas. Mas não alimento isso em mim, não. Eu só observo, não fico criticando, não apontando o dedo. Opa! E quando eu sinto que o meu interior está sendo invadido por essa negatividade, eu assumo o controle e digo para mim mesmo: isto não me pertence, isto não é que existe, isso não é meu, isso não é meu, não. A alternativa mais fácil sempre é fugir dessas pessoas, mas não é bem assim. Muitas vezes nós somos obrigados a conviver e aprender a lidar com isso, sem sentir a influência pesada das nuvens que essas pessoas carregam sobre suas cabeças. Eu sou filtro, não sou esponja. Não sou Bob Esponja. Eu sou filtro, não sou esponja. Foco no que é bom. Eu trago mais otimismo e ajudo quem quer me chegar perto e olhar para mim e olhar o mundo com lentes mais claras, mais bonitas. Bom dia a dia.
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0: após a corte rejeitar os embargos de declaração apresentados pelos políticos. Em 13 de agosto, o TRE já havia decidido pela cassação dos mandatos por abuso de poder econômico e captação e gastos ilícitos de recursos de campanha. Segundo a decisão, a campanha movimentou recursos por meio da conta bancária pessoal do contador. As transferências não teriam sido registradas na prestação de contas, caracterizando o chamado Caixa 2. Ao todo, foram identificadas mais de 170 transferências via Pix. A maior parte ocorreu na semana anterior à eleição e no dia seguinte ao pleito. Com a cassação, o presidente da Câmara de Vereadores deverá assumir temporariamente o cargo de chefe do Poder Executivo Municipal. O município também terá uma nova eleição para prefeito e vice-prefeito, marcada para o dia 25 de outubro. A medida segue o artigo 224 do Código Eleitoral. Na mesma sessão desta terça-feira, dia 8, o TRE aprovou a resolução número 453/2026, que estabelece as regras para a renovação das eleições majoritárias em Arroio do Sal. O pleito será realizado para definir os novos ocupantes dos cargos de prefeito e vice-prefeito do município do Litoral Norte, informou Mega Goglio.
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0: 11:07. E a Farmácia Saúde de Salvador do Sul está contratando farmacêutico ou farmacêutica que esteja formado ou formada ou se formando para trabalhar em sua farmácia. Interessados podem entrar em contato pelo fone WhatsApp 519-9997-7733. Farmácia Saúde, sempre perto de você.
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0: E não perco mais uma bela promoção da Escola Estadual de Ensino Médio São Salvador. É o Galeto Solidário. O valor da ficha por apenas R$35. E no cardápio, 4 pedaços de galeto, uma fatia de cuca e salada de repolho e cenoura. A aquisição das fichas pode ser feita na Escola São Salvador. Participe e ajude, sua contribuição faz a diferença. O evento ocorre nesse próximo sábado, dia 12 de setembro, e o horário do Galeto, das 11 da manhã a 1 da tarde, tendo como local o Salão Paroquial dos Três Santos Mártires das Missões. Além disso, haverá no dia a mostra científica dos alunos da escola, das 9 às 11 da manhã. Venha prestigiar os projetos desenvolvidos pelos nossos alunos. E também a entrega dos boletins do segundo trimestre, das 11 da manhã até meio-dia e 30. Acompanhe o desempenho e celebre as conquistas. Neste dia também teremos eleição do CPM da escola. Lembramos que o evento é aberto a toda a comunidade. Venham prestigiar, participar e apoiar nossos alunos e a nossa escola. Divulgando para você mais uma bela oportunidade de emprego, a Granja Rochait oferece vaga para admissão imediata de pessoas para vacinação de pintos. Oferece-se o salário compatível com a função. Interessados podem entrar em contato com o Diego pelo fone WhatsApp 519-8600-8561. Em destaque, muito mais música, chegando Raia Musical com Sargentão.

0: 11:15.
1: Olá, ouvinte da Rádio Nova Salvador. Aqui é Caroline Andréia Klein, advogada, e trago no nosso Minuto Jurídico esclarecimentos legislativos e as novidades no mundo do direito. Imagine o seguinte: você cria o nome da sua empresa, faz a fachada, cria o Instagram, investe em publicidade, conquista clientes. E algum tempo depois, recebe uma notificação dizendo que aquela marca já está registrada por outra pessoa. E o pior, você nem sabia disso. Esse é um problema mais comum do que parece. No Brasil, quem registra uma marca no INPI adquire, dentro dos limites da proteção concedida, o direito do uso exclusivo daquela marca em todo o território nacional. Isso significa que uma empresa pode estar usando uma marca de boa-fé há meses ou até anos e ainda assim ser obrigado a parar de utilizá-la. Dependendo do caso, pode ser necessário trocar fachada, embalagens, material publicitário, redes sociais e o nome pelo qual ficou conhecido. E o prejuízo pode não terminar por aí. O uso indevido de uma marca registrada pode gerar indenização por danos materiais e morais. E ainda há previsão de que o uso indevido de marca registrada é crime. Por isso, escolher uma marca não deveria começar apenas verificando se o nome está disponível no Instagram ou se o domínio na internet está livre. Antes de investir no nome, é importante descobrir se alguém já tem o direito sobre ele. Porque descobrir isso antes custa muito menos do que descobrir depois. Até o próximo Minuto Jurídico.
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3: Obrigado, amor.
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6: 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E o TRE do Rio Grande do Sul tem uma bela oportunidade de emprego nessa época de eleições para você que deseja ser auxiliar de eleição. que deu apoio em treinamentos e orientações, preparação, configuração e teste de urnas e equipamentos, suporte aos locais de votação, instalação, distribuição e recolhimento de materiais eleitorais, atendimento de chamados e reposição de componentes e organização de materiais e reporte de problemas. A atuação deve ser presencial, a contratação é temporária. Remuneração de R$ 1.766,28, considerando a proporcionalidade ao período trabalhado. Os benefícios, o vale alimentação diário de R$ 13,57, mais o vale transporte. Maiores informações pelo fone WhatsApp 519-9818-4168. E o Sindicato dos Trabalhadores Agricultores Familiares de Salvador do Sul e São Pedro da Serra, promovendo mais um belo curso. É o curso de nota fiscal à bolsa eletrônica e uso do aplicativo Nota Fiscal Fácil para Produtores Rurais, que ocorre dos dias 14 a 17 de setembro, na parte da tarde, tendo como local o sindicato. Lembramos que o curso é gratuito. Atenção, produtor, faça sua inscrição no sindicato. Dúvidas pelo telefone WhatsApp 519-9274-5863. Lembramos que é a última oportunidade de poder aprender mais sobre o aplicativo de nota fiscal fácil e fazer a emissão das notas esse ano. Aprenda na prática a emitir notas fiscais a bolsas eletrônicas e usar o aplicativo Nota Fiscal Fácil com segurança e facilidade. 11:22 em destaque, essa não pode faltar na nossa querida programação. Chega no banda Alvorecer com Medley de Dobrados. Vamos embora, sim.

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1: Olá, ouvintes da Rádio Nova Salvador, 87.5 FM. Eu sou o Fernando, da Super Banda Chopão. Nós também estamos na programação da Rádio Nova Salvador e trazendo a nossa nova música, Loirona do Sul, com participação de Cleiton Borges.

0: Olá, está começando o Contato Direto desta terça-feira. Por aqui a jornalista Bruna Becker, sejam todos muito bem-vindos. Afinal, associado, hoje nós temos uma novidade para você. Mais um benefício exclusivo para associado Sertel. Pensando no bem-estar e na qualidade de vida das famílias, a Sertel oferta aos seus associados, a partir de agora, o Plantão Médico Virtual Unimed. Você e sua família podem contar com atendimento médico por telemedicina, disponível 24 horas por dia, 7 dias por semana, diretamente pelo celular ou computador, sem a necessidade de deslocamento. O termo de intercooperação e parceria foi assinado ontem entre o presidente da Unimed VTRP, Neuri José Gusson, e o presidente da cooperativa Sertel, Erineu José Henneman. O presidente da Unimed, Neuri José Gusson, falou sobre a alegria de ser algo inédito para a instituição esse tipo de parceria e também sobre a relevância deste primeiro momento ser entre cooperativas. Assim, ele destacou a intercooperação que beneficiará os associados da Sertel.
1: Para nós é um momento crucial de transformação da oportunidade de assistência a uma massa grande de clientes e grandes parceiros, né? A Sertel, que a gente já tem os colaboradores da Sertel como clientes há mais de 20 anos. Então, agora levando essa possibilidade ao associado da Sertel, entendemos que a Unimed vai demonstrar de uma forma ampla a sua capacidade de oferecer assistência virtual para esses clientes todos. Isso facilita muito a vida do associado Sertel e uma grande orientação em termos de saúde e de oportunidade para os familiares também do associado. A intercooperação, ela facilita criar infraestrutura de base e de apoio de maior sustentabilidade, mantendo um custo aceitável para a comunidade e entregando valores acima da média de mercado para o associado de uma maneira geral.
0: Muito obrigada, você ouviu o presidente da Unimed VTRP, Neuri José Gusson. Associado, ao aderir por apenas R$6,50 por mês descontados na conta de energia, você e seus familiares têm acesso a atendimento médico via teleconsulta, com uma taxa de R$ 30,00 por teleconsulta realizada e que você só paga quando utilizar o serviço. Esse tipo de atendimento, a teleconsulta, é indicado para quadros clínicos de baixa complexidade, como sintomas gripais, resfriados, febre, crises de dor de cabeça e dor lombar, náuseas, vômitos, diarreia, suspeitas de dengue, infecção urinária, queimaduras leves e orientações médicas gerais. O principal benefício é que os médicos estão à disposição a qualquer hora do dia ou da noite. As consultas são ágeis e eficientes para resolver grande parte dos quadros de saúde no próprio atendimento virtual. O plano cobre o titular da conta de energia e todos os residentes da casa. Para saber mais, acesse o site da cooperativa Sertel ou chame no WhatsApp da Pulseg 99939-4498. As equipes técnicas da Sertel realizam hoje melhorias no sistema elétrico das seguintes localidades: Forquetinha, bairros Jardim do Cedro, Montanha, Conventos e Centenário em Lajeado. E as equipes de podas e roçadas na vegetação próxima da rede elétrica atuam em Pouso Novo, Capitão e Teutônia. A força da cooperação transforma vidas e fortalece comunidades. São mais de 78 mil associados conectados pela energia que movimenta lares, impulsiona negócios e fortalece comunidades. Com investimentos em energia renovável, inovação tecnológica e atendimento próximo, garantimos eficiência, segurança e qualidade. O nosso propósito vai além. Geramos empregos, apoiamos a educação, movimentamos a economia e construímos desenvolvimento sustentável para toda a região. Acreditamos que desenvolvimento só faz sentido quando é compartilhado, porque juntos, com a força da cooperação, seguimos impulsionando vidas e construindo um futuro melhor. Contato Direto de hoje fica por aqui. Muito obrigado pela sua companhia e uma excelente tarde.
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0: Muito bem, 11 horas 39 minutos. 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Em destaque, Alex Dias, banda Céu e Cantos, de Vestido Colorado.
1: Vestido Colorado, vamos cantar? Alex Dias com Céu e Cantos, vamos lá?

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3: Talvez seja uma das perguntas mais interessantes em que nós tenhamos que parar e refletir muito. Por que estamos tão cansados se a tecnologia deveria facilitar nossa vida? Nunca tivemos tanta tecnologia para economizar tempo. Pagamos contas pelo celular, resolvemos problemas sem sair de casa, trabalhamos à distância, conversamos instantaneamente com qualquer pessoa. Em teoria, deveríamos ter ganhado tempo. Mas acontece um fato curioso. Quanto mais ferramentas criamos para facilitar a vida, mais coisas colocamos dentro dela. O celular, que deveria facilitar o trabalho, também levou o trabalho para dentro de casa. WhatsApp eliminou distâncias, mas criou uma espécie de disponibilidade permanente. A mensagem chega à noite, no domingo, durante o almoço, nas férias. E mesmo quando não respondemos, muitas vezes nossa cabeça responde. O corpo saiu do trabalho, a mente não. Existe ainda uma cobrança silenciosa para produzir o tempo inteiro. Descansar parece desperdício. Ficar sem fazer nada produz culpa. Tirar férias e não postar nada parece estranho. Até o lazer ganhou obrigação. Precisamos viajar, aproveitar, fotografar, publicar e mostrar que estamos felizes. E existe a comparação. Antigamente nos comparávamos com algumas pessoas próximas. Hoje, abrimos o celular e em poucos minutos encontramos alguém aparentemente mais rico, mais bonito, mais produtivo, com um casamento melhor, filhos perfeitos e uma vida extraordinária. Você fecha o aplicativo e fica com a sensação de que está atrasado na própria vida. Talvez seja por isso que tanta gente diga: estou cansado, mesmo depois de dormir. Porque existe um cansaço que não se resolve apenas com o sono. É o cansaço de estar disponível o tempo inteiro, de receber informação o tempo inteiro. É como se estivéssemos permanentemente em estado de prontidão. E quando finalmente aparece um espaço vazio, em vez de descansarmos, pegamos o celular, preenchemos cada silêncio. Talvez estejamos perdendo justamente uma capacidade importante para nossa saúde emocional. Talvez o verdadeiro luxo do nosso tempo não seja possuir mais, seja conseguir desligar. Desligar o celular, desligar o trabalho, desligar a comparação, desligar por alguns momentos a obrigação de ser produtivo. Porque talvez você não precise de mais algumas horas no seu dia. Talvez precise voltar a estar presente nas horas que tem. Existem mensagens que pode esperar. Existem problemas que não precisam ser resolvidos hoje. Existem momentos em que descansar não é preguiça. E você não precisa estar disponível para o mundo 24 horas por dia. Você precisa estar disponível para você. Sou o psicólogo Júnior Quisté, abraços de luz e até a próxima.
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6: Isso mesmo, a equipe da Rádio Nova Salvador quer desejar os mais sinceros votos e parabéns, muitas felicidades e muitos anos de vida aos queridos aniversariantes no dia de hoje. Parabéns e muitas felicidades para Gisele e Crist, também a Terezinha Perch, Tainara Esmanioto, Marli Saltier, Glacível Spacher, Nilson Arends, Bruna Regina Miller, Jéssica de Paula, o Dário Mosman, Rose Regina Ruese, Viviane Saltier, o Jair Kinzel, Eloádio Oliveira, Adelar Chassô, José Ademir Halbenthal e a Clair Menezes. A vocês os mais sinceros votos e parabéns, muitas felicidades e muitos anos de vida.

Destaque muito mais música da melhor qualidade, que a música boa não para não. Lembrando que logo mais a partir do meio-dia até o meio-dia e 25, você ouve o horário eleitoral gratuito, a obrigatório aqui na sua comunitária Nova Salvador. Lembrando que às 12h25 retorna então com mais a transição com o nosso amigo Cléo Moirer para você e finalizando a Caravana da Alegria. Enquanto isso, você curte Banda Universo, Banda Legal e muito mais. Seguimos!

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2: 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Meio-dia e 25 minutos.
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7: Muito bem, notícias importantes para você da assessoria de imprensa da Prefeitura Municipal de São Pedro da Serra. Lembramos que hoje, nesta quarta-feira, teremos o encontro do grupo Conviver. A partir da 13h30, tendo como local o CTG, promoção do CRAS. Então, ônibus, como de costume, saindo das comunidades em direção ao CTG aqui em São Pedro da Serra, quando hoje, a partir da 13h30, ocorre mais um encontro do grupo Conviver. Vacinação nesse sábado, dia 12 de setembro, das 7 da manhã até o meio-dia. Não esqueça seus documentos e a carteirinha de vacinação e vacine-se no posto de saúde da sede em São Pedro da Serra. Caminhada Cívica, no dia 19 de setembro, São Pedro da Serra se reúne para celebrar a pátria e valorizar a nossa história, a nossa identidade. A caminhada terá início às 8 horas da manhã, na Avenida Duque de Caxias, com a participação das escolas municipais e estadual, além de entidades convidadas. Em caso de chuva, o evento será transferido para o Ginásio Municipal Reinaldo Hermínio Mombar. Contamos com a presença de toda a comunidade para vivermos juntos este momento de união e civismo, informou Mega Goglio.
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7: Muito bem, 12 horas 30 minutos, já conosco Cléo Moeller. Muito boa tarde nesta tarde linda, ensolarada, até as 3 da tarde, segundo teu.
9: Não, um pouco mais.
7: Um pouquinho mais.
9: Até as 5, 6 horas.
7: Ó, oh, mas tá valendo, tá valendo.
9: Boa tarde, Luiz. Boa tarde, ouvintes. Realmente, o tempo tá bom aqui, lá em Brasília, não tanto, né?
7: Tá fervendo os bastidores.
9: Assim, os não só os bastidores, né? Em público também, né?
7: Tá complicado.
9: Enfim, é a pior crise da história do STF, ao menos que eu me lembre, né?
7: É verdade.
9: Porque sempre foi uma ilha, ou considerado uma ilha, em meio a tudo que acontece e a todos os interesses que movem Brasília, né? E isso aí foi por terra. A gente vê daqui a pouco o pessoal, os bolsonaristas acusando o Alexandre Moraes de perseguição. Aí agora os lulistas ou petistas acusando Mendonça de manobras para cobertar a turma do Bolsonaro.
7: Tá complicado.
9: Aí vem o Flávio Dino, também adota uma medida para conter ou para cortar as unhas do Mendonça, né? E enfim, né? Ficou o Fachin, que é o presidente do STF, com essa batata para lá de assando na mão, né, cara? Que situação complicada. E isso abre precedente perigoso, né? Porque, como eu falava, era uma ilha, o STF, né?
7: Ele sabe que com isso o STF perde muita credibilidade acima de tudo.
9: Justamente, né?
7: Então,
9: por isso que eu falava, não é mais.
7: Não inspira confiança, né, Cléo?
9: Não, não, não tem, porque
7: é complicado.
9: Assim, nós temos nomeações que são pelos presidentes, dos ministros do STF. Claro que os nomes são apreciados no Congresso, no Senado, são sabatinados, né? Mas raramente são, vetados. Aconteceu esses dias com o Messias, né?
7: Isso.
9: Mas daqui a pouco o Lula até disse que vai reapresentar, e não duvido que não entre. Até porque parece que o Messias e o Mendonça têm boa relação, né? Aliás, quem tem boas relações é o Vorkaro, né, Luiz?
7: Esse tem bastante.
9: O Vorkaro tem boa relação com os bolsonaristas, com os petistas, com o judiciário, com o centrão, com a imprensa,
7: ninguém, né?
9: Com todo. Só nós, não é, Luiz? Esqueceu de mandar para nós aqui.
7: O Pix.
9: A gente fez essa brincadeira esses dias, vai que essas trocentas ligações que a gente.
7: Uma mensagem, cai para nós.
9: Que vem do 011, a gente ignora, não fosse o Vorkaro querendo.
7: Puxa vida.
9: Mas enfim, brincadeiras à parte, é uma vergonha, e certamente tudo que acontece, Loivo, e não dá para dizer que a gente chegou no limite ainda, né?
7: Tem muito mais coisa.
9: Tem coisa, eu acho, já disse, vou bater as teclas, tem que abrir geral, liberar geral, quebrar o sigilo de tudo.
7: Meu
9: claro,
7: Deus.
9: Salvo alguns casos que possam prejudicar o andamento das investigações, mas que se quebre tudo que for possível, não só vazamentos seletivos, né? E pague quem tenha que pagar, né? Mas é uma situação que certamente vai refletir nas eleições,
7: vai,
9: né?
7: Com certeza.
9: Porque é um aceramento, a gente vê pelas pesquisas, empate técnico, numa o Lula um pouco na frente, na outra até o Flávio Bolsonaro já aparece um pouco na frente em simulações de segundo turno. Ou seja, serão dias eletrizantes no país.
7: Tu sabe que me chamou
9: atenção? Semanas, né?
7: Tu sabe que me chamou a atenção uma coisa, Cléo? Eu tava vendo esses dias os dados da última eleição que teve, né, para presidente. Quanto que teve de gente que não votou? né? Isso foi um absurdo, sabe? Quase 36 milhões.
9: Eu ia falar perto de 40 milhões de eleitores.
7: Cléo, 36 milhões é um número bem expressivo.
9: Lembrando, levando em conta, o Lula venceu por 2 milhões.
7: Pois é, imagina.
9: 2 milhões é um pouco mais que o eleitorado de Porto Alegre, né?
7: Então, quer dizer, será que não vai aumentar ainda mais isso aí agora? Do jeito que está indo
9: a coisa? Eu não sei, porque tem muitos jovens aí que vão para a primeira eleição, eu vejo uma ansiedade deles em participar do processo democrático, né?
7: Mas aí tu sabe que não estimula muito, porque muitos pensam assim, eu não vou votar porque é uma multa que dá R$3 e pouco. Então, desestimula eles até ir votar.
9: Bem então, que agora tem algumas opções, por exemplo, o loivo do voto em trânsito, né? Também, o pessoal pode votar para presidente. Se tu estiver dentro do país, em outro estado, pode votar para presidente, né?
7: Pode.
9: Se tu estiver dentro do teu estado, pode votar inclusive para governador, né? Mas enfim, tu tem que fazer tem que se cadastrar previamente para isso aí. Tem muita gente que acaba viajando, mas é certo, loivo, teremos segundo turno. E certo que esse segundo turno será aciradíssimo, olha, decidido.
7: Palma a palma.
9: Se bobear, vai ser por 4 votos, que aconteceu em Salvador do Sul, na eleição de 2000, né? Essa ou até não... teve eleição aqui no Vale do Caíque, já empatou, né, Lula?
7: Pois é.
9: Já penso. Se empata e o Lula que assume por ser mais velho.
7: É complicado.
9: Mas enfim.
7: Mas, pra animar
9: prepare os corações.
7: Pra animar o nosso almoço, Cléo Ron de Cúmbia.
9: Com o corpo e alma.
7: Com corpo e alma. Se acabou, é o nome da música. Olha aí, com Wagner Schneider.
9: É uma das saideiras dele no Corpo e Alma. O Corpo e Alma que se apresentará amanhã no Araújo Viana, em Porto Alegre.
7: Junto com o Brilha Som.
9: O Rainha Musical vai ser um super evento lá na Araújo Viana, né?
7: Quantos mil pessoal cabe lá, tu falou?
9: 3.400.
7: Vai lotar, cara.
9: 3.400, se não me engano, é a capacidade lá.
7: Como é que eles votam? É bailão, meu filho?
9: Bailão virou show. É o lema desse espetáculo na Araújo Viana.
7: Será que eles não vão gravar um DVD nisso aí, Cléo?
9: Provavelmente. Olha, merecia.
7: Merecia
9: um DVD, cara. Porque não é toda hora que uma banda de bailão toca na Araújo Viana em Porto Alegre.
7: Isso é interessante. Corpo e alma, então, se acabou. Uma bela cúmbia pra você, pro seu almoço.

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1: Meio-dia e 39 minutos.
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1: Doze horas mais 43 minutos desta quarta-feira, 9 de setembro. Tempo parcialmente nublado, temperatura de 18 graus em Salvador do Sul. E assim vamos começando mais um programa do meio-dia. A gente vai junto com você até o meio-vinte, com o apoio cultural de Centro Real, a Loja Rosa, Hospital Unimed Vale do Caí, o Evo, Mega Goglio, Mecânica Fávero, Sicredi e Floricultura Mimos e Pétalas. 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Dino reverte decisão de Mendonça e determina a volta de Andrei Rodrigues à chefia da Polícia Federal. Lula defende quebra de sigilo de todos envolvidos nas investigações sobre o caso Master. Rio Grande do Sul tem 3 alertas de tempestade nesta quinta-feira. Número de municípios com mais eleitores do que habitantes aumenta no Rio Grande do Sul. Polícia Federal cumpre bloqueio de 254 milhões de reais contra esquema de câmbio ilegal na fronteira com o Uruguai. Uber anuncia transmissão em vídeo ao vivo no Brasil para viagens de adolescentes. Barbarella, para abrir a parte musical do programa do meio-dia.

12h52, programa do meio-dia, Copa Cultural de Mecânica Fabro, que está com oportunidades de trabalho, vagas para mecânico e auxiliar de mecânico, lá na Mecânica Fabro, encaminhe, né, o seu currículo para mecanicafabro@hotmail.com ou WhatsApp 5136381287, lembrando os pré-requisitos, experiência na área, proatividade, boa comunicação e trabalhar em equipe. 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

12:58, a gente vai retornando com o programa do meio-dia desta quarta-feira, de sol com algumas nuvens, o tempo deve mudar no final da tarde, inclusive, né? 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E falando em esporte, vou falar bastante de esporte hoje aqui no programa do meio-dia. Não vou falar da dupla Grenal, né? Vou falar mais do esporte local e regional. Copa Transcitros de vôlei bol misto está em sua segunda edição. Salvador do Sul estreou no último sábado, né? Salvador jogou lá em Paverama, enfrentou o Pareci Novo, vitória do time salvadorense por 2-0. Tava vendo a foto aqui do elenco de Salvador do Sul, olha, um time realmente bem competitivo, um time bem forte que pode sim fazer uma grande participação na segunda edição da Copa Transcitros de vôlei. E olha só, para quem estiver interessado, neste sábado, Salvador do Sul vai jogar no seu próprio ginásio, aqui no ginásio do Parque Municipal Afonso Cristão Valauer. Salvador do Sul vai enfrentar Paverama. Terão outros dois jogos, Poço das Antas contra Pareci Novo e São José do Sul contra Bruxi, jogos a partir das 7:15 da noite, nesse sábado, dia 12 de setembro, no ginásio poliesportivo. Time que vencer dois sets leva a partida, né? Então, jogos relativamente rápidos. Vale a pena chegar no ginásio, leva teu chimarão, enfim, né? Torcer pra Salvador do Sul aí contra Paverama. Na Copa do Vale Master de futebol, Salvador do Sul garantiu a melhor campanha da fase classificatória ao derrotar São Benedito por 2-0 no último sábado, partida que aconteceu lá em Tupandi, no campo do São Luís. Salvador do Sul, com esse resultado, garantiu vaga direta nas semifinais da competição e espera seu vencedor na próxima fase do confronto de quartas de final entre Broxir e Barão. E já reforçando aos ouvintes, né, neste final de semana, se o tempo colaborar, claro, terá início mais uma edição do Campeonato Integração Lizerfe Sicredi de futebol. A gente, claro, que vai dar uma atenção toda especial mais uma vez para essa competição que movimenta tantos clubes aqui na região, né? Campeonato Integração Lizerfe Sicredi de futebol começando neste final de semana. Vamos lá com mais música. Será que alguém conhece essa aqui?

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0: 1:07.
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2: Notícia do portal G1. Os estados do Paraná, São Paulo e Mato Grosso do Sul têm risco de tornado a partir desta quinta-feira, segundo os meteorologistas. Os estados concentram os maiores volumes de chuva associados à formação de ciclone extratropical. De acordo com os especialistas, as áreas de maior atenção estão em São Paulo e no Paraná, onde já chove desde amanhã desta quarta-feira. No Paraná, são esperados temporais com ventos que podem passar de 85 km por hora em algumas localidades. Em São Paulo, o risco é para volume de chuva. A capital paulista pode acumular mais de 100 milímetros em 5 dias, superando a precipitação esperada para todo o mês de setembro.
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1h16, finaleira do programa do meio-dia desta quarta. Daqui a pouco é Liliane Hermes na área com o show da tarde. Ainda a Tita 4h30 com o seu bailante. E cá estarei novamente às 6 horas com o Paradão. Até lá.

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0: E por aqui no Show da Tarde, Marília Mendonça. Quanto mais eu fujo, curtimos ainda Hugo e Guilherme com Mágica. Vamos lá, é o Show da Tarde. Vem comigo, Show da Tarde, até às 4h30.
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0: Show de bola, hein? Show da Tarde. Vamos para mais um turno. Belezinha, legal, tudo bem até aqui? Então vamos seguindo neste dia lindo, mais um dia bonito pra conta. Estamos em 18 graus neste momento no centro de Salvador do Sul, tempo ensolarado. Já vai trazendo o teu oi, o teu boa tarde. Aquele oi que a gente adora. Lembrando que o Show da Tarde vem com os lançamentos, os sertanejos, as atuais, as mais tocadas no top. Depois a gente faz o nosso desfile de bandas do sul, bandinhas e tudo mais. E na sequência, no finalzinho, vamos abrir o baú com as antiguinhas. Muito boa tarde, bom trabalho. Bom chima para quem está por casa, fazeres domésticos, sempre tem muito o que fazer, né, mulherada? Ah, tem. Quem tá em casa, todo dia tem. Começa de um lado, para do outro, daí já precisa começar de novo, do outro lado, né? Aham, é assim que funciona. Mas aproveite, do teu jeito, onde quer que esteja, aproveite muito, porque afinal de contas, a única certeza que a gente tem é o agora. O ontem já passou e o que vem na frente, ah, meu amigo e minha amiga, a gente não sabe mesmo o que vai acontecer. Então aproveite bem o hoje. Quando eu falo aproveite bem, cada um do seu jeito, é, cada um tem a sua forma, não precisa fórmulas mirabolantes de fazer o dia ser bom. Na simplicidade, né? Na gratidão, valorizando os pequenos momentos do cotidiano, assim a gente vai indo. Certo? 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Belezinha, seguimos por aqui então. Na sequência tem Clayton e Romário com Opa, cadê eu?

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0: Diego e Victor Hugo, beijei a cura. E também curtimos Kleber e Cauã, participação da Manu, batidão com Gramado. Três minutos para as duas da tarde, Edson e Hudson.
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0: Boa tarde, amiga Reni Lorenz, tudo bem? Um beijo. Alô, Carlos, em Caxias do Sul, tudo bem, Carlos? Não tem como não, né? Tá lindo o nosso dia.

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0: 3:02, vamos trazendo algumas notícias por aqui em destaque para o dia de hoje. Faleceu a mãe dos padres Neymar Schuster e Neylor Schuster, popular padre Ney, né? Ela faleceu ontem, dona Marta Isabela Schuster, mãe dos padres Neymar Schuster e Neylor Schuster. Nossos sentimentos a todos os familiares, né? Aos irmãos e irmãs aí da comunidade de São Benedito, da paróquia Cristo Redentor de Tupandi. O velório está acontecendo na capela velatória da Igreja Santo Antônio em São Benedito Harmonia e hoje às 16 horas será a missa de exéquias na Igreja Santo Antônio após sepultamento no cemitério da mesma comunidade. Falecimento de Marta Isabela Schuster, mãe dos padres Neymar e Neylor Schuster. 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
0: Bom demais, tem mais música chegando e tem o pedido musical por aqui também, né? Ela já está na nossa companhia. Oi, Lucena Xê, Lili Xê, tudo bem? Tudo bem. Toca a música Foi Você, não lembro quem canta. Já vou trazer aqui na sequência, tá? Um beijo, Lucena. Tá onde? Na faxina, mulher? Que maravilha. Vamos lá, na sequência vou procurar a sua música por aqui. Mandar um abraço especial aos nossos amigos da Benoit, sempre, sempre, a Nova Salvador, a milhão por lá. Na sequência, a gente vem com Eduardo Costa, Não Quero Te Perder.

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1: Muito bem, então, ela não sabia de quem era a música, essa música é antiga, mas ela foi regravada pela Lady Lu e Mato Grosso e Matias, e foi você. Legal, né, Lucena? A Lucena adora essa música. Seguimos na nossa programação, hoje é quarta-feira, então, hoje é dia de economia. 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Daqui a pouquinho a gente vai trazendo também os produtos em destaque na quinzena de ofertas Semana Farroupilha do Supermercado Ouro do Sul. Muito boa tarde, é o nosso amigo em Pareci Novo, José Silvério Rainer, dizendo, tá quente? Olha, pra mim tá bem agradável assim, tá bacana. Ontem eu passei frio, botei pouca roupa, né? Hoje tô passando calor, tá difícil se vestir, hein? Tá difícil. É aquela coisa, a gente nunca sabe, tem que sair com manga curta, um casaco pra poder ter as opções, né? Porque muda muito durante o dia, ou se está na sombra ou no sol, isso tudo muda. É. Muito boa tarde, meu grande amigo José Maurício Kuhn. Tudo certo, minha amiga? Tudo certo. Um abraço pra ti, um abraço pra tua esposa Bernadette. Tudo de bom pro Maurício e a Bernadette Kuhn. São 2h16, vamos lá, recadinho dos nossos apoiadores culturais. 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
1: Muito bem, 2h18. Sabe que eu tava pensando aqui, às vezes as pessoas não gostam, né, que fale o nome delas no ar e tal. Mas aí faz o seguinte, manda, oi Lili, eu tô te escutando. Só não fala no ar, bem tranquilo. Pra gente saber quem de fato está na escuta, é tão legal. É tão legal saber quem está na escuta. Às vezes eu me surpreendo. Algumas pessoas na rua dizem: Lili, eu te escuto o dia todo, só não te mando mensagem. Mas manda um oi rapidinho aí no WhatsApp. Eu não vou falar no ar, é só dizer, não precisa falar no ar, mas eu tô te ouvindo. Isso é bem legal. Para os locutores, isso é muito bom. Então, vamos lá. Olha só, quem está na nossa companhia? Oi, lindona, manda um alô, estou na escuta. Tava sentindo falta de ti, hein? Daqui a pouco vou trabalhar. Beijo. Beijo, bom trabalho, boa jornada. Essa lindona, Sirlei Antunes. Sirlei Antunes, que tem uma linda canceriana em casa também, né? Aham. Sempre que eu faço aniversário, eu lembro, viu, Sirlei? Sempre, sempre. Sempre. Nunca vou esquecer, né? Por isso resolvi voltar. Beijão, querida. Bom trabalho. Um dia especial pra ti, viu? Tudo de bom. Eu sei que tu gosta de bandinha, mas assim, a gente aqui é um programa organizado. Organizado. Aí tu me quebra, mulher, tu me quebra. A Sirlei, ela é apaixonada. Deixa eu ver aqui, eu vou procurar, que depois eu vou fazer o desfile de bandas, tá? Vou trazer Lauana Prado. Ela gravou a música Um Sonhador, Não Precisa e Não Aprendi a Dizer Adeus. Um pupurri bem legal pra vocês, tá bom? Um beijo, Sirlei. Mas dá pra dançar uma valsinha, Sirlei, bem romântica assim, bem, né, bem tranquila.

0: 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Que isso, hein?
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Está aí a tua valsa lindona. Alô, Sirlei Antunes. Edith Fritzen, boa tarde, Edith. Boa tarde, Rocky.

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São 2h31, brigadão pela tua companhia, tua audiência, sempre importante. Atendimentos veterinários e feiras de adoção integram a programação da Causa Animal. Eventos estão sujeitos a mudanças em caso de chuva ou ajustes. É o Bicho Amigo que acontecerá aí, a feira de adoção, né, que atende diferentes regiões de Porto Alegre. As atividades incluem atendimento veterinário, serviços da unidade móvel, feira de adoção, campanhas e parcerias com comunidades, subprefeituras e protetores cadastrados. É muito bom isso, né? A nossa região está melhorando, mas pode melhorar muito mais. Principalmente na questão da conscientização. Gente, o que está acontecendo? O pessoal está abandonando os cachorros, né? Gato, enfim, seus pets pela rua. Eu queria que esse pessoal fosse tocado no coração, mas gente assim não é tocado no coração. Gente assim não tem a iniciativa, né, de então procurar órgãos responsáveis e conversar, né, se não tem mais como ficar com o seu pet. Entre em contato com pessoas que gostam, que poderiam estar adotando, mas simplesmente abandonar na rua é crueldade, né, mas não adianta. Poderíamos ficar falando aqui uma tarde inteira, mas gente assim nunca vai ser tocada no coração. Isso aí já deu o que tinha para dar, né? Muito bem. E os que, né, dos maus tratos também. Às vezes eu tenho vontade de passar em algumas ruas com um machado e ir largando todos os cachorros que estão em corrente, deixar largar. Eu tenho essa vontade, mas a gente não quer, né, criar inimizade, mas eu tenho vontade de passar assim na calada da noite e cortar todos os cachorros que estão amarrados do lado de casa com meio metro de corrente, né, com nada para deitar em cima, uma casinha molhada, abandonado, porque isso para mim é abandono, é maus tratos. Mas a gente não quer se envolver, né? Enfim, cachorro não é feito para ficar em meio metro de corrente, que não consegue nem chegar na água, precisa fazer suas necessidades junto do pote da comida. Isso para mim, isso é igual a maus tratos, né? Mas enfim, um desabafo aqui, né? Eu sempre, desde criança, eu penso assim: quem maltrata cachorro e bicho, boa pessoa não é. Não confie em gente que trata mal os animais. Mas vamos lá. Edite, um beijo, minha querida. Tudo de bom pra ti. Ilone Kremer. Lili, tudo bem? Eu gosto demais das canções que vocês tocam, sempre bem escolhidas, a gosto de todos. O dia está maravilhoso. Sim, está lindo o dia, né? Ilone, um beijo, tudo de bom para ti. Obrigada pela companhia. Em Júlio de Castilhos, a Márcia. Márcia Arnold, boa tarde, Márcia. Beijão para ti, minha amiga. Excelente tarde, brigadão pela companhia. Mais música? Claro que sim. A gente vai trazendo aqui Zezé de Camargo com 35 latas de cerveja.

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7: Vamos seguindo. Nove do nove, né? Data bonita. 2h46. Seguimos na nossa programação, lembrando que as farmácias associadas Barão, São Pedro e Salvador do Sul também agora estão com a venda do Trilegal. 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
7: 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Lembrando que daqui a pouquinho a gente vai fazer o nosso desfile de bandas e bandinhas. Já traz a tua banda preferida e a gente vai trazendo na sequência. Márcia Arnold, sabe o que eu lembrei hoje? Da tua galinhada. Essa mulher faz uma galinhada com maionese. Misericórdia. Beleza, mais música chegando na nossa programação, trazendo ainda o sertanejo em destaque. Depois a gente volta com as bandas do sul e na sequência já abrindo o baú e trazendo as antiguinhas no show da tarde. Deixa eu ver aqui o nosso amigo na audiência, o Carlos sugeriu. O Carlos falou o seguinte: hoje o pessoal tá romântico. Pois é, né? Quarta-feira, vai saber. Rio Negro e Solimões com frio da madrugada. Daqui a pouquinho a gente traz pra vocês. Mas agora Chitãozinho e Chororó canta com Zé Ramalho. Essa música é linda. Sinônimos.

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Seguimos por aqui, sim, Ilone Kremer, sim, a mãe dos padres, né, dos padres Neylor e Neymar Schuster, tinha 73 anos, nova ainda, né? E sim, a esposa do Ari José Schuster, professor Schuster, né? Que trabalhou muitos anos aqui em Salvador do Sul. Mais uma vez, nossos sentimentos a todos os familiares. E claro, a toda a comunidade, né? De São Benedito. Agora resolvi. Farmácia Saúde está contratando farmacêutico ou farmacêutica. Então, se você está formado ou está se formando, envie currículo para o fone WhatsApp 519-9997-7733. Farmácia Saúde de Salvador do Sul está contratando farmacêutico ou farmacêutica. A Escola de Ensino Médio São Salvador convida para o Galeto Solidário. Será aí no dia 12 de setembro, sábado, no Salão Paroquial em Salvador do Sul. O horário do Galeto será das 11 às 13 horas. A aquisição de fichas na Escola São Salvador. Participe, ajude, sua contribuição faz toda a diferença. R$ 35,00 o Galeto. 4 pedaços de galeto, 1 fatia de cuca e salada de repolho e cenoura. Nesse dia, no dia 12 de setembro, também vai ter a eleição do CPM da escola. Mostra científica dos alunos na escola das 9 às 11 e a entrega dos boletins do segundo trimestre das 11 ao meio-dia e 30. Eu ia falar isso, eu sei, eu conheço as minhas ouvintes, conheço uma por uma, e eu ia falar o seguinte: será que a Márcia Arnold tá fazendo cueca virada? Dito e feito, me mandou a foto de uma baciada de cueca virada e ainda provoca. Oi, já tomou o café da tarde hoje? E eu tô com fome, eu comi pouco de meio-dia, né? E aí ela me manda essa baciada de Ruvelspen. Pá, daí fica ruim pra mim aqui, né, Márcia? Chega de conversa, vamos nessa, que hoje é dia de roteiro. Neuza Klein participando, boa tarde, amiga. Eu quero a música Um Dia a Gente Vai Se Encontrar com Amado Batista. Todos os ouvintes, ótima quarta. Pra ti também, Neuza. E tu, Neuza, tá preparando o quê? Também deve tá aprontando. Só coisa boa, né? Na sequência, a gente prepara então Amado Batista. Um beijo, Neuza. Essa mulherada, hein? Só coisa boa. 3:06, agora os Barões da Pisadinha. Um abraço para as meninas da Papeluxo em Salvador do Sul. Boa tarde. Alô, amigos da Borracharia e Pneus Hertel. Vamos.

aí então, Pedro Sanches e Thiago, tem participação do Bruno e Barreto, Modão e Pingaiada, isso? Modão e Pingaiada. 3:11, agora eu fiquei feliz. Melhor, agora eu estou de fato feliz. E eu tava provocando aqui a Márcia, dizendo, fez cueca virada, provocando. E aí ela disse, mas tu não viu ainda? Tem um, deixei cueca virada pra ti aí na rádio hoje. Não, eu vi que tinha uma bandeja na mesa, mas não tinha nome, nada. Eu não mexi, né, Márcia? Vai saber, daqui a pouco um colega vai vir buscar depois. Mas agora sim, agora eu tô feliz. A Márcia deixou para mim uma bandeja de Ruvelspen, cueca virada. Que delícia! Agora tem uma locutora feliz da vida. Fiz um café para mim e agora esse café vem bem. Agora sim, até vou me ausentar um pouquinho. Vou deixar umas 10 músicas. Não, tô brincando. Beijo, Márcia! Deus te abençoe pelo teu carinho sempre e pela tua amizade, viu? Um beijão. Lembrou de mim e me trouxe, deixou aqui. A Dani deixou aqui, né? Que maravilha! Neuza, Neuza tá na horta, tá limpando o pátio, tá milhão, né, amiga? Oh, coisa bem boa. Na sequência tem Rio Negro e Solimões. E depois é o pedido da Neuza com Amado Batista. A gente vai se encontrar. Agora eu vou lá tomar meu café. Agora sim. Beijo, Márcia.

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0: A gente vai se encontrar. Essa música é espetacular, né? Linda demais. São 3h22 em destaque agora as bandas do Sul por aqui no Show da Tarde.
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0: Pra quem curte, pra quem gosta das bandas, então já traz a tua música preferida por aqui. Iniciaremos com André Renner.

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8: 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Ai, que saudade dos bailes bons da nossa época. 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Essa música foi solicitada pelo Silvério Rainer. E realmente é antiga, né? Brilho do Sol com Rainha Musical.

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Ah, sucesso, hein? Rota Luminosa, lembraram? Rota Luminosa, o som do sul com a música Coração, que maravilha, recordar é viver. A banda Rota Luminosa, a canção marcou época nos bailões do Rio Grande do Sul pelos anos 2000, né? Na época, a música foi eternizada na voz de cantoras marcantes, como destaque para Helena Pellins, né? Considerada por muitos a musa dos bailões daquela geração, além de passagens e regravações com outras vozes conhecidas do grupo. A banda Rota Luminosa construiu uma sólida reputação no cenário das bandas do Sul. Legal demais. Vocês lembram o nome dos integrantes da banda Rota Luminosa? Ah, foi fundada em 1997. Teve aí a Helena Pellins nos anos 2000, nessa música chamada Coração. Teve a Aninha Soares também, vocalista importante em várias fases da banda. A Catarine Klump também deu voz a sucessos. Marcos Voss, contrabaixo e vocal, guitarra, violão, teclados. Pessoal aí do Rota Luminosa, legal demais. Mas agora a gente vem com o lançamento e na sequência vamos abrir o baú. Saiu hoje, é lançamento, Corpo e Alma, Lolo e Valberto. Se acabou, é uma baita de uma cúmbia e a gente nem adora, a gente adora, né? Nem gosta, adora uma cúmbia.

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3: Muito bem, vamos lá, chama atenção agora do senhor e a senhora, o amigo produtor, quem não declarou ainda o Imposto Territorial Rural 2026, precisa estar agilizando e atender o telefone. O sindicato está fazendo contatos, mas muitos não atendem, né? Então, anota o número do sindicato, se tiver uma ligação desse número, pode atender. 519-9274-5863. Marque então assim, final 5863, é do Sindicato dos Trabalhadores de Salvador do Sul e São Pedro da Serra, é o ITR, o Imposto Territorial Rural 2026. Os documentos necessários são escrituras das terras, recibo do CCIR, o INCRA 2025 ou 2026. E lembre-se, o atendimento é somente com hora marcada. Não deixe para a última hora, evite multas e transtornos. O prazo final é 30 de setembro, certo? Então, agilize já esse agendamento para verificar o ITR deste ano. Vamos seguindo na nossa programação, oportunidade de emprego. A Granja Roxa oferece vaga para admissão imediata de pessoas para vacinação de pintos. Oferece salário compatível com a função. Interessados podem entrar em contato com o Diego pelo fone WhatsApp 519-8600-8561. Show de bola! Agora a gente vai abrir o baú no Show da Tarde. Vem comigo!
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3: Vamos mandar um abraço muito especial para ele, o Vinícius. Oi, Vinícius, da Benoit, quer curtir Guns? Uma ótima pedida. Um abraço a toda a equipe Lojas Benoit de Salvador do Sul, abrindo o baú, a primeiríssima chegando por aqui.

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7: Vai começar a festa, pessoal. Vamos

0: Parabéns, muitas felicidades aos aniversariantes de hoje, 9 de setembro.
1: Hoje é o seu aniversário, por isso quero te homenagear.
0: Mas olha que maravilha, nossa querida amiga e ouvinte hoje de aniversário. Um abraço pra ti, tudo de bom. É a Glaci Welsbacher. Um beijo, Glaci.
1: Mas antes vou fazer um comentário. Queremos...
0: Parabéns para Jéssica de Paula, Dário Mosman, Nilson Arens. Parabéns, Rose, Regina Ruese. Felicidades, Viviane Saltier.
1: Pois tudo isso é...
0: Parabéns para Jair Kinzel.
1: Viemos pra te desejar felicidade.
0: Felicidades para Eloá de Oliveira, Adelar Chassot, Gisele Crist. Parabéns, José Ademir Raupental. Mais uma ouvinte querida completando mais um ano de vida. Um beijo, saúde, paz e amor para Marli Saltier.
1: Saúde, muito...
0: Parabéns, Clair Menezes.

0: a todos os demais que estão na sintonia, sintam-se todos homenageados nesta data tão querida. 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
1: Que meu amigo, pois tudo isso é brincadeira.
0: Muito bem, vamos seguindo.

Beleza, vamos seguindo por aqui, daí dá tempo, né? Pessoal, quer curtir música nacional? Curtindo a tua seleção no baú? Uau! Se quiser, toque uma dos incríveis lá de Renner. Muito obrigada pelo carinho de sempre, pela participação, ela de Renner. Quem mais? A Yara Maria Hoffman também, um abraço. E o Ari Rechtenwald, que às vezes não manda um oi, mas gosta do nosso momento do baú. A gente vai trazer os incríveis na sequência por aqui. Mas agora vamos trazer Márcio José, o telefone toca. Vocês vão adorar, vocês lembram, né? Márcio José, o telefone toca. Mas agora, 4h16, a gente vem com Madonna.

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Muito bem, a pedidos, o milionário com Os Incríveis, Ladinho, um grande abraço. Carlos sugeriu essa, bem bonita mesmo, linda. Muito bem, vamos lá, agora são 4h23, Márcio José, o telefone toca. Recordar é viver.

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1: Triste essa música, é a realidade de muitas crianças, né? O Telefone Chora foi lançada no Brasil em 1975 pelo cantor Márcio José. A canção é uma versão em português, lançada originalmente na França, em 1974 por Cleitos François. Não sei se fala assim, mas enfim, a original é francesa. A letra traz um diálogo dramático entre um homem e uma criança. O homem liga para falar com a ex-esposa, mas quem atende é a filha pequena dos dois, que não o reconhece. Com um tom melancólico interpretado por Márcio José, o estilo brega romântico emocionou o Brasil e se tornou o maior sucesso da carreira do cantor. É, hoje adultos a gente entende melhor, né? Essa canção. Muito bem, seguimos por aqui, agora trazendo a última de hoje, desejando um ótimo final de tarde, início de noite. Muito obrigada pela companhia de vocês e, claro, pela participação de vocês todos. Na sequência vem a Tita com o Bailanta. Fiquem com a última, Marcos Roberto, a namorada que eu quero ter. Beijo, até amanhã!

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Opa lá! Agora são 16h35. Muito boa tarde. Final de tarde dessa quarta-feira. Quarta-feira hoje. É isso aí, dia do sofá, para quem gosta. Para quem tem, né? Dia do sofá. É dia do sofá, todo mundo senta no sofá, né? Todos os dias, hein? Mas hoje é um dia especial, hein? Pro namorado visitar a namorada. É, até os casais, né? Namorar um pouquinho mais. É brincadeira, né? Muito boa tarde para todos nós. Você que está no trabalho, você que está em casa nos acompanhando, muito obrigado pela companhia. Você que está nas lojas, boa tarde para você. Listo.

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16h50, aqui na nossa companhia, Paulo Wortmann e a Jurema, em Campestre, muito obrigado pela companhia de vocês, tá? Pessoal de Campestre Alto e Baixo, sempre ligados com a gente. Ladi Renner, na companhia, né, Ladi? Ela diz, oi, Tita, na companhia, beijos, muito obrigada, tá? Muito obrigado pela tua companhia. Lisete Schanenberger, boa tarde, amiga Tita, sempre na escuta desse maravilhoso programa, que é nota mil, a Lisete Schanenberger, de São Pedro do Maratá. Um forte abraço para você, amiga, e todos os ouvintes, e peço uma música dos atuais. Bora lá, né? José Silvério Rainer e Andréia em Parici Novo, muito obrigado pela companhia de vocês, tá? Ah, também pro teu pai Lucindo, pessoal aqui de Salvador do Sul, né, José Silvério Rainer? Isto, pessoal lá da Benoite, que estão sempre na companhia, o teu mano Hilário, né, os ouvintes, o nosso colega também, Fibo, a Mari, a Nádia, o Vinícius, muito obrigado pela companhia de vocês. Reni e Carlos Lorenz, boa tarde para vocês. Vamos com os atuais sem você. Opa lá, vamos.

0: 5:01.
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1: Dezessete horas e 3 minutos na nossa companhia aqui, olha só, turma, na sintonia, que coisa boa, que bacana. É, Inês, Laide Inês Malman, boa tarde, Catedral do Leandro e Leonardo, bora, né? Claro que sim, e Lore Quever aqui me provocando, né? Boa tarde, é uma cuca deliciosa, só não sei se é de goiabada, de morango, de uva, macuca normal, né? Depois vou escutar teu áudio aqui, tá, Elore? Ou posso colocar direto? Ai, ai, ai. Vou rodar essa primeiro, depois vou ler o recadinho do outro pessoal aqui, tá? Tá certo? Valduir de Lima, nosso colega Luiz Alberto, também na companhia. Loreni Maria Kunzler, vamos escutar a Catedral, tá? Olha lá, vamos lá.

Vamos seguir aqui nossa viagem, lendo os recadinhos do nosso pessoal, dos nossos queridos ouvintes, nossos amigos, né? É, Maria Lúcia Perge, ela diz assim: oi, amiga Tita, estou na escuta do seu programa, fazendo faxina e com saudades de você. Muito obrigada! E vocês, estão bem? Como estão vocês? Tudo bem aqui? Tudo bem, graças a Deus. Que bom. Com nós também, viu, querida? Nós também estamos bem, tá? Obrigada, viu? Obrigada pela companhia, o pessoal da Linha do Meio, Jesse Borges também, a Sideni. Um grande abraço pra turma. Tem um pessoal que nos ouve lá na Linha do Meio, hein, Lúcia? Salomé Mercedes Weschenfelder, meu filho Adilcio Weschenfelder, minha nora Ana Paula, a neta Laura e a Luísa. Olha só, pessoal da Linha do Meio na companhia. Que bacana, que legal. A Romilda também na sintonia. Romilda Kipper. A Silvânia, o Miguel, a Lisane também sempre ligados. Também a turma toda, né? Linha do Meio sempre ligadinhos. Olha só, que legal, que bacana. Pessoal ligado com a gente, muito obrigado pela companhia de vocês, tá? Alice Kuhn e a Lídia Rosane, obrigado pela companhia de vocês, tá? Obrigada sempre pela sintonia. Neuza Bueno Pinheiro e Oromeu Lotterman, um abraço para vocês. O pessoal de São Pedro da Serra, obrigado pela companhia. Inês Rauber, a Magali Franzen, também ligada com a gente. Clarice Schmidt, Maria da Sena, Nilda da Sena também sempre ligada. E Lore Guever, ela diz assim que a cuca tá quente, ela queria ter comido um pedacinho, mas ela tá quente ainda. Ela vai buscar o neto, depois ela vai tomar café. Juca, boa tarde, tudo bem? É José de São Pedro da Serra. É José Hartmann, muito obrigada, José Hartmann de São Pedro da Serra. Muito obrigado pela tua companhia, tá? Isto, pessoal ligadinho aqui no Whats da Rádio, obrigada. Quem tá aqui no meu particular me mandando mensagem, Monte Azul. Essa vai lá pro Valduir de Lima e também a Maria Carneiro. Oi, estamos ouvindo o teu programa e a mãe pediu, né, se pode tocar a música do Monte Azul. Vamos sim. Aqui, ó, velha casinha. Esta aqui.

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17 horas e 19 minutos. Mandar um abraço para as meninas da Lebes, sempre na sintonia. Muito obrigada, viu? É, Lorena Maria Kunzler, oi, minha linda. Cheguei. Nós tinha nosso encontro, né, em São Pedro da Serra, e já estou dançando. Chegou em casa já bora dançar. Ela tá dançando bastante. Amanhã é o aniversário dela, né? Olha, e a filha já ligou, bateu o palmo ensaiando para amanhã, né? Olha só. Eu gosto de fazer aniversário. Eu sei que a gente fica mais velha, né? Mas não é questão de ficar mais velha. A gente é o aniversário que a gente tem que comemorar, a gente tá com tem vida, né? Tá vivendo, tá aí. Então é para festejar mesmo, tem que comemorar todo dia quando se acorda, ó. Parabéns para nós, mais um dia de vida que a gente consiga chegar de noite para deitar, de manhã acordar, agradecer. Obrigado, né? Todos os dias por estarmos aqui. Olha só, que bacana. E ela quer uma música bem legal, né? A Maria Lúcia Pers, sempre na sintonia. Vou mandar um abraço pro esposo Zé, o Gentil, né? Que trabalha do ladinho lá. Os vizinhos, muito obrigado pela companhia de vocês, tá? Vê se eu não esqueci. Ivarne Faz, sempre na sintonia também. Muito obrigada. Sirlei Antunes, aquele abraço para você também, ligadinha com a gente. Maria Ritter, muito obrigado, sempre ligada. Um Cússia, também deve ter ido lá nos encontros, né? Isto, o pessoal lá na companhia em São Pedro da Serra, Jacinta Bon, sempre ligada também com a gente, ligadinha, né? A mãe da... Aqui tem o nomezinho dela, deixa eu achar aqui. A Maria Isolde Specht, né? A mãe da Rosane, que sempre está na sintonia. A dona Maria Isolde Specht, a Alice Cunha e a dona Lídia. Muito obrigado pela companhia. A Maria Carneiro, junto com seu filho. Obrigada, muito obrigada mesmo, tá? E o seu Juca, seu José Hartmann em São Pedro da Serra. Muito obrigado, pessoal de São Pedro da Serra, linha Babilônia. Obrigado pela companhia, Júlio de Castilho, Santa Rita, também linha São Francisco, linha Comprida, linha Canjerana, São José do Sul, linha Bonita Alta e Baixa. Nossos vizinhos queridos, nossas comunidades sempre na companhia, né? Aquele abraço. Zé Moraes, linda como sempre. Essa é da Loreni Kunzler, essa música, né? Olha só. E pras meninas lindas como sempre.

Mas olha, quem tá linda? Janice Dani, que faz linha do meio. Ela e a sua mamãe sempre na companhia. Aquele abraço pra vocês, tá? Sempre ligadinhas com a gente. Quem mais? Aqui, nosso colega Loivo Alberto, junto com a sua família na Sport Bike, né? Um abraço pra turma lá. Fica em frente à funerária Fórnica, aqui no centro de Salvador do Sul. Oi, Alas Cud, Alas, hoje de lançamento Corpo e Alma, né? Se acabou? Cúmbia. Isso, ritmo nota 10. Vamos ver? Vamos lá, vamos juntos. Bora dançar, meninas? Hein? Pessoal que tá na companhia, essa aqui, ó, Corpo e Alma. Se acabou, acabou.

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1: 5:30.
2: Olá, ouvinte da Rádio Nova Salvador. Aqui é Caroline Andréia Klein, advogada, e trago no nosso Minuto Jurídico esclarecimentos legislativos e as novidades no mundo do direito. Imagine o seguinte: você cria o nome da sua empresa, faz a fachada, cria o Instagram, investe em publicidade, conquista clientes. E algum tempo depois, recebe uma notificação dizendo que aquela marca já está registrada por outra pessoa. E o pior, você nem sabia disso. Esse é um problema mais comum do que parece. No Brasil, quem registra uma marca no INPI adquire, dentro dos limites da proteção concedida, o direito do uso exclusivo daquela marca em todo o território nacional. Isso significa que uma empresa pode estar usando uma marca de boa-fé há meses ou até anos, e ainda assim ser obrigado a parar de utilizá-la. Dependendo do caso, pode ser necessário trocar fachada, embalagens, material publicitário, redes sociais e o nome pelo qual ficou conhecido. E o prejuízo pode não terminar por aí. O uso indevido de uma marca registrada pode gerar indenização por danos materiais e morais, e ainda há previsão de que o uso indevido de marca registrada é crime. Por isso, escolher uma marca não deveria começar apenas verificando se o nome está disponível no Instagram ou se o domínio na internet está livre. Antes de investir o nome, é importante descobrir se alguém já tem o direito sobre ele. Porque descobrir isso antes custa muito menos do que descobrir depois. Até o próximo Minuto Jurídico.
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1: Na companhia sempre, José Maurício Cunha, Bernadette, muito obrigado, pessoal da Vila Nova, sempre na companhia, né? Isto, aqui em Salvador do Sul, que abraço, um abraço para vocês, Linha São João, Boa Vista, Posto das Antas, pessoal nos ouve no aplicativo também, né? Campestre Alto e Baixo, Canudos, lá na Encruzilhada do Maratá, isso aí, o pessoal na companhia aqui da na Rádio Nova Salvador, sempre ligadinhos com a gente. Mandar um abraço pro Renor Villers e a dona Líria, Jaci Chu e o seu Nestor. Obrigada também pela companhia de vocês, tá? Isto, olha só, Céus e Cantos, essa toalha branca, bora? Apaixonado.

na nossa companhia, Paulo André Kuhn, na loja, nos ouvindo. E essa aqui, ó, vamos? Brincando com o sax. Olha lá.

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1: Olá, meu amigo, olá, minha amiga ouvinte. Estamos iniciando neste fim de tarde um momento de oração e de reflexão. Eu sou o Padre Ezequiel, desejo a você muita luz, muita força, desejo paz ao seu coração. Hoje é quarta-feira. A palavra que inspira é essa. Quando nos apresentamos a Deus na humildade e com nossos lados sombrios, podemos fazer um encontro verdadeiro e restaurador com seu amor. Meditemos a canção. Desde

0: Rezemos juntos. O anjo do Senhor anunciou a Maria, e ela concebeu do Espírito Santo. Ave Maria, cheia de graça, o Senhor é convosco, bendita sois vós entre as mulheres, e bendito é o fruto do vosso ventre, Jesus. Santa Maria, Mãe de Deus, rogai por nós, pecadores, agora e na hora da nossa morte. Amém. Eis aqui a serva do Senhor, faça-se em mim segundo a vossa palavra. Ave Maria, cheia de graça, o Senhor é convosco, bendita sois vós entre as mulheres, e bendito é o fruto do vosso ventre, Jesus. Santa Maria, Mãe de Deus, rogai por nós, pecadores, agora e na hora de nossa morte. Amém. E o Verbo se fez carne e habitou entre nós. Ave Maria, cheia de graça, o Senhor é convosco, bendita sois vós entre as mulheres, e bendito é o fruto do vosso ventre, Jesus. Santa Maria, Mãe de Deus, rogai por nós, pecadores, agora e na hora de nossa morte. Amém. Rogai por nós, Santa Mãe de Deus, para que sejamos dignos das promessas de Cristo. Oremos. Derramai, ó Deus, a vossa graça em nossos corações, para que, conhecendo pela mensagem do anjo a encarnação do vosso Filho, cheguemos por sua paixão e cruz à glória da ressurreição. Por Cristo nosso Senhor. Amém. E agora sobre você, a bênção de Deus. O Senhor esteja convosco, Ele está no meio de nós. Por intercessão de Nossa Senhora, desça sobre você, sobre a tua casa, sobre a tua vida, sobre a tua saúde, sobre o teu trabalho, a bênção de Deus. Em nome do Pai, do Filho e do Espírito Santo. Amém. Obrigado por estar conosco, um forte abraço para você e até amanhã.
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17h52 na nossa companhia aqui, as meninas, né? Liane na companhia, o pessoal ligado, boa tarde, se possível, para nós, a Giovanni, Débora e a Liane, Morena Misteriosa dos Céus e Cantos, boa quarta-feira, valeu, obrigada, tamo juntos, boa tarde, meninas, olha que bacana as meninas nos ouvindo, muito boa tarde para vocês, meninas.

E eu vou ficando por aqui. Olha, agradeço a companhia de cada um de vocês. Muito obrigada mesmo pela sintonia. Volta amanhã, quinta-feira, às 16h30, até às 18 horas. Se cuidem, fiquem bem. E vem ele, Cleuco Paradão. Beijo. Manda um abraço pro Xande, né? Nosso coloradinho, nosso fã aqui da rádio, a Cirlei e o Pedro Seval. Abraço pra vocês.

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2: 5:58.
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4: Notícia do portal G1. O ministro Edson Fachin do Supremo Tribunal Federal suspendeu nesta quarta-feira a decisão do ministro André Mendonça de afastar o diretor-geral da Polícia Federal, Andrei Rodrigues, e o diretor de inteligência, Leandro Almada. Também foi suspensa a decisão de Flávio Dino, que reintegrou aos cargos. Edson Fachin também levou para si a relatoria de investigações do chamado inquérito das fake news e suspendeu todo e qualquer procedimento de investigação contra integrantes do STF. Além disso, também foi suspensa a apuração da Procuradoria-Geral da República sobre possível interferência na produção do relatório da Polícia Federal que apontou uma relação entre Moraes e o banqueiro Daniel Vorcaro, preso nas operações Compilance Zero. Na sessão, os ministros também nesta quarta, Edson Fachin convocou uma sessão do plenário da corte para discutir na próxima terça-feira, dia 15, o relatório da Polícia Federal que apontou uma suposta relação entre o ministro Alexandre Moraes e o ex-banqueiro Daniel Vorcaro. Na sessão, os ministros vão discutir a validade do documento da Polícia Federal feito a pedido do ministro André Mendonça. O documento sofreu críticas de ministros da corte. Na avaliação deles, Mendonça pediu para investigar um colega sem autorização do plenário.
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Chegando às 6h, mais 2 minutos desta quarta-feira, 9 de setembro, 9/9. Final de tarde de tempo nublado em Salvador do Sul, temperatura de 17 graus, e assim vamos começando mais um Paradão. Uma hora só de sucessos do presente e do passado, claro, pra você que tá ligado aqui na Rádio da Comunidade. 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Seguem os alvoroços em Brasília, decisões importantes anunciadas há instantes por Edson Fachin, suspensão de decisões monocráticas e ministros do STF, de André Mendonça, também de Flávio Dino. E o inquérito das fake news passa de Alexandre Moraes para o próprio Edson Fachin, presidente do STF, né? E vem aí uma nova audiência do Supremo, terça que vem, dia 15. Uma crise severa envolvendo a principal instância do judiciário brasileiro, né? Sobretudo uma crise de desconfiança a partir de decisões monocráticas e que fica muito difícil isolar, né, dos interesses políticos, desse antagonismo vivido pelo Brasil, né? Essa que é a verdade. Mas aqui é a hora de música da boa, começando com Ana Castela. E o Zap Zap já tá liberado. Vem com a gente, chama lá 51998959401.

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1: Estamos na contagem.

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Da tarde, mais 17 minutos, Paradão, com apoio cultural de Uevo. 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Informação de trânsito na região, RS-124 tem trânsito de caminhões proibido no trecho de obras em Harmonia. Medida foi adotada após acidente com caminhão e novos bloqueios. Passagem de veículos pesados deve ser liberada somente na próxima segunda-feira. Trânsito, portanto, de caminhões está proibido no quilômetro 3 a 124, na localidade Moro Peixoto e Harmonia, entre Harmonia e Caína. Medida foi adotada para evitar novos acidentes no trecho que está passando por recuperação.

Chegando às 6 horas da tarde, mais 29 minutos. 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Boa noite aí pra Areni e Carlos Lourens. Também pro José Silvério Rainer. José Silvério Rainer e Areni e Carlos Lourens. Pessoal ligadinho no Paradão neste início de noite. No próximo sábado, neste sábado, dia 12, né? Salvador do Sul vai receber uma rodada da fase classificatória da segunda Copa Transitros de Voleibol Misto. Jogos no ginásio poliesportivo a partir das 7h15 da noite. Primeira partida entre São José do Sul, aliás, Pouso Antes e Parecer Novo, né? Na sequência, São José do Sul contra Brochir. E fechando a rodada, tem Salvador do Sul contra Paverama. Salvador do Sul que estreou com vitória. No sábado passado fez 2 sets a 0 sobre Parecer Novo.

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É, a chuva chegou, né, Alessi Enzo? Boa noite, Alessi. Ligada aqui no Paradão, também a vizinha em Loureguever. A Vinícius Or. Começou a chover, isso aí mesmo, Vinícius. Já deu uma espiadinha aqui pela janela. Mas era a previsão chover no final da tarde. Eu ainda falei hoje no programa do meio-dia.

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2: 6 horas da tarde, mais 41 minutos. É, a chuva chegou em Salvador do Sul, mas que não dure 5 dias sem parar, né? 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A gente traz as manchetes de destaque das últimas horas. Fachin suspende decisões de Mendonça e Dino sobre direção da Polícia Federal. Presidente do STF também assumiu o inquérito das fake news após tirar Moraes da relatoria. Policiais militares envolvidos em morte de agricultor em Pelotas devem ir a júri popular. Ancelotti aposta na renovação em primeira convocação da seleção brasileira após a Copa do Mundo. Petróleo acima dos $100 volta a pressionar combustíveis. E empresário gaúcho doa para campanhas de Lula e de Flávio Bolsonaro. Não quis se queimar com ninguém, né? PIB do Rio Grande do Sul desacelerou, mas cresceu no segundo trimestre, puxado pelo agro. CBF reconhece erro de arbitragem em lance decisivo do Grenal da Copa do Brasil. É, no caso, a não expulsão de Carlos Vinícius no Grenal de ida que aconteceu no Beira-Rio, né? CBF também reconheceu erro em partida do Grêmio contra o Bragantino no Brasileirão. Gol mal anulado do tricolor.

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6h47, sucessão aí da Simone Mendes, né? Abrindo o bloco final do Paradão desta quarta, a previsão do tempo para amanhã quinta-feira indica tempo nublado em Salvador do Sul, possibilidade de formação de neblina, especialmente na parte da manhã. Temperatura mínima de 10 e a máxima de 19 graus. Pode chover um pouco também, pode, né? Mas a tendência é de predomínio de tempo nublado na quinta-feira. Mas o que é certo, certo mesmo, até porque a prisão tem errado muito, né? Acredite quem quiser, sempre digo isso. É que vai ter paradão amanhã às 6 horas da tarde. Também aqui estaremos meio-dia e meia com o programa do meio-dia. Tenham todos uma ótima noite. Até lá.

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1: 6:59.
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0: Olá, amigo. Olá, amiga. Sou o pastor Ezequiel Schacht e seu Gotas de Felicidade. O missionário Juca nos fala sobre interrelacionamento. Ele fala assim: toda pessoa tem necessidade de falar de si, de se expandir, de se lamentar, de desabafar com alguém. Mas quase ninguém quer ouvir, escutar os outros. Não se tem tempo para isso. Muitas pessoas acabam com a vida porque não encontraram alguém com quem desse, alguém que lhe desse atenção e amor, tivesse se concentrado para ouvi-las. É nesse nosso mundo de hoje que se faz deserto, que é dominado pelo indiferentismo, onde aquela maneira de dizer não tenho nada que ver com a vida dos outros, que cada um se vire, faz-se mais do que necessário termos um alguém com que nos entenda e pelo menos nos escutem. E assim como nós precisamos dos outros, os outros também precisam de nós. Por isso mesmo que esteja com revolta porque ninguém lhe ouve, se alguém se aproximar de você, escute essa pessoa, pois pode ser que o minuto de atenção que lhe terá dado lhe terá sido suficiente para salvar sua vida. Que a bênção do Todo-Poderoso Deus, Pai, Filho e Espírito Santo esteja sobre você. Amém.
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1: 7:31.
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2: Oito horas, um minuto.
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0: 8:31.
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0: Delícia, delícia, minha gente.
1: Olá, ouvintes da Rádio Nova Salvador, 87.5 FM. Eu sou o Fernando da Super Banda Chopão. Nós também estamos na programação da Rádio Nova Salvador e trazendo a nossa nova música, Loirona do Sul, com participação de Cleiton Borges.

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1: Está no ar a Voz do Brasil. As notícias do governo federal que movimentaram o país no dia de hoje.
2: Olá, boa noite.
3: Boa noite para você que nos acompanha em todo o país.
2: Quarta-feira, 9 de setembro de 2026.
3: Vamos aos destaques do dia.
2: Preço dos combustíveis.
3: Decretos alteram tributos sobre gasolina e etanol.
2: Medidas tentam diminuir impactos dos conflitos no Oriente Médio.